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0: Olá, muito. Muito bom dia, muito bem-vindos. Começa aqui mais uma edição de Raízes e Tradições, esta de 17 de maio de 2026. Deste lado faz-lhe companhia Helena Sampaio, com um pouco de Raízes e Tradições. Temos folclore, temos também daqui a pouco, a partir das 10h30, a rúbrica da catequese e depois vamos passar à música religiosa para nos prepararmos para a transmissão da celebração eucarística em honra de Nossa Senhora do Castelo, que vai em procissão então aqui da Vila de Arcos de Valdevez até ao Monte do Castelo, onde será celebrada a missa, onde será celebrada a missa e que será transmitida para todo o mundo pela Rádio Valdevez. Então, fique por aí, fique na nossa companhia, em 96.4, em 100.8, ainda em www.radiovaldevez.pt. E depois a celebração eucarística pode ser também acompanhada através do Facebook. Portanto, fique por aí, fique connosco, vamos a caminho da Senhora do Castelo e depois fazer a transmissão da celebração eucarística.

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1: E vamos então à nossa rubrica da catequese, 29 minutos e meio passam das 10, vamos então à rubrica habitual.
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0: Olá, bom dia. Bem-vindos a mais um episódio das Redes na Maré, a rádio da Catequese, onde todas as semanas lançamos as redes para descobrir o amor de Jesus.
1: Hoje celebramos um dia muito especial,
2: a Ascensão do Senhor,
1: o dia em que Jesus sobe ao céu. Mas atenção, Ele não nos abandona. Querem saber porquê? Então lança as redes.
3: O Evangelho deste domingo diz-nos que Jesus, depois de falar aos discípulos, subiu ao céu à vista deles.
0: Eles ficaram a olhar para cima, muito admirados.
2: Mas dois anjos disseram: "Por que estás a olhar para o céu?"
1: É que Jesus não subiu para ir embora. Jesus sobe para estar com todos, em todo o lado.
2: Jesus sobe ao céu, Ele não diz adeus.
1: Ele diz: "Eu estarei sempre convosco."
3: E dá aos discípulos uma missão muito bonita: ide e anunciai o Evangelho.
1: Ou seja, continuem o que eu comecei, levem o amor ao mundo inteiro.
0: E para isso, envia-nos a força do Espírito Santo.
3: Hoje temos connosco um convidado do segundo ano. Olá, bom dia, Mateus. Bem-vindo às Redes na Maré.
4: Olá, bom dia.
1: Estamos muito felizes por estares aqui connosco.
2: Então diz-nos, quem é Jesus para ti?
4: É meu amigo.
1: Muito bem, e Jesus está no céu, não é?
4: Sim, está.
0: E quando falas com Jesus, achas que Ele te ouve?
4: Sim, acho que sim.
3: E agora, assim, uma pergunta mais pessoal. Quando estás triste ou com medo de alguma coisa, o que é que te dá mais segurança?
4: Um abraço do meu pai.
0: Que bonito. Assim como o abraço te acalma, Jesus também está sempre perto de nós.
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1: Esta música chama-se Oceans. É uma música que nos ajuda a confiar
2: e a lembrar que Jesus nunca nos abandona.
3: Mesmo quando não o vemos, Ele caminha ao nosso lado.

0: Jesus, tu que subiste ao céu,
1: fica sempre connosco.
2: Envia-nos o teu Espírito Santo para sermos mais fortes e corajosos.
3: E ajuda-nos a ansiar o teu amor com alegria.
0: Como sempre, deixamos o desafio da semana.
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1: lembra-te de Jesus.
0: E diz baixinho, Jesus, fica comigo.
2: Ele fica sempre.
0: Pois fica, Mateus. Obrigada pelas tuas palavras e por teres vindo ao nosso programa. E obrigada a ti, que nos ouves através do nosso canal Redes na Maré e das rádios nossas parceiras. Para todos, uma ótima semana.
3: E hoje ficamos por aqui. Onde quer que estejas, continua a navegar.
2: Até à próxima semana. Navega connosco e lança as redes na maré.
4: E já sabes, navega com fé.
5: E foi então a nossa rúbrica semanal. Até para a semana, meninos e meninas. Vamos continuar então com o nosso Raízes e Tradições. Daqui a pouco também com a música religiosa, porque a partir das 11 vamos transmitir a celebração eucarística em honra de Nossa Senhora do Castelo.
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1: 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Agora vamos começar com a música religiosa para nos irmos preparando para essa

0: neste dia de festa em honra da Virgem Santíssima. Milhares de pessoas a acompanharem Nossa Senhora rumo a este espaço ermo do Monte do Castelo, um tempo ameno, com algumas nuvens no céu, mas sem chuva nesta edição 2026 da Sagrada Peregrinação em honra de Nossa Senhora do Castelo. Uma peregrinação que foi liderada pelo Padre Aventino Freitas, também coadjuvado pelo Padre e arciprestre do Conselho de Arcos de Alvés, Luciano Forte, numa peregrinação de 10 quilómetros, cerca de 10 quilómetros de duração. Uma saudação especial, José Rocha, a todos os ouvintes que nos estão a ver e a ouvir através da página oficial do Facebook da Rádio Valdevez por todo o mundo, e uma saudação especial a todos os que são naturais desta freguesia de Vilafons, Arcos de Valdevez.
1: Exatamente, Jorge, um grande abraço então para todos, votos de um muito bom dia, Nossa Senhora do Castelo, aqui na antena de Valdevez. Nesta edição da manhã vamos à celebração eucarística aqui, que daqui a pouco vai ser presidida então pelo Sr. Padre Aventino Freitas, como mencionaste, e também pelo Sr. Padre Luciano Fortes, que também acompanha a Nossa Senhora do Castelo, com centenas, talvez milhares, como tu disseste há pouco, de peregrinos neste dia magnífico de sol, até ao seu nicho, até ao Monte do Castelo.
0: O sol brilha sobre a capela de Nossa Senhora do Castelo. Nesta altura, Zé Rocha e ouvintes da Valdevez, o relógio marca 10 horas e 55 minutos. Bom dia.
1: Lembro também que estamos em direto através da sua rádio Valdevez, através dos emissores convencionais da FM e também através do Facebook. Uma equipa que lhe faz a melhor companhia: Jorge Quintas, Helena Sampaio, Carmo Dantas, José Rocha e Pedro Martins. Para todos, votos de um muito bom dia, e mandamos também aqui um abraço ao nosso amigo Preguinho, que está aqui também com o som aqui nesta manhã magnífica de domingo. A todo momento vamos então à celebração eucarística, depois de a Nossa Senhora do Castelo estar no seu pedestal aqui, vamos daqui a pouco também à transmissão desta celebração eucarística. Claro que as pessoas vão descansar um pouco, ainda estão a chegar, vão acomodar-se, vamos ficar sem som durante alguns minutos, e logo a seguir voltaremos aqui à antena da sua Valdevez. Um grande abraço, um bom domingo para todos, desde o Monte do Castelo, um cumprimento extensivo para todos aqueles que são de Arcos de Valdevez e estão além fronteiras, que Nossa Senhora do Castelo esteja com eles, e é claro que nós estamos sempre com os nossos amigos que estão além fronteiras, no coração. É para nós um grande prazer estar aqui consigo. Meu nome é José Rocha, desejo-lhe então uma boa manhã. Aqui dois amigos, o José Rocha e o Jorge Quintas, nesta manhã. Ouvimos também o grupo coral aqui de fundo, que está ali preparado para também abrilhantar esta celebração eucarística. Então, até já, voltamos daqui a pouco.

0: Lembramos mais uma vez que esta é a sua Valdevez e daqui a pouco vamos à transmissão aqui em direto do Santuário no Monte do Castelo, aqui da celebração da Eucaristia em honra de Nossa Senhora do Castelo.
1: Recinto da Capela da Senhora do Castelo a ficar completamente lotado de fiéis que percorreram esta peregrinação de cerca de 10 quilómetros desde a Igreja Matriz de Arcos de Valdevez rumo aqui à Capela de Nossa Senhora do Castelo. Manhã de domingo, 17 de maio de 2026, desde a freguesia de Vila Afonso, para todo mundo em radiovaldevez.pt, com a equipa José Rocha e Jorge Quintas, aqui no Monte do Castelo, coordenação geral em estúdio de Helena Sampaio e Carmo Dantas, e no centro de visualizações da Valdevez está o Pedro Martins. Bom dia.
0: É isso mesmo, votos então do muito bom dia, muita gente, muitos fiéis, cada vez mais a chegarem. Lembramos que também participa a corporação da GNR aqui para controlar o trânsito, os nossos amigos dos bombeiros voluntários de Arcos de Valdevez e ainda também os nossos escuteiros que muito bem fazem este trabalho há muitos e longos anos. É claro que também há particulares que também dão o seu apoio, dão a sua ajuda nesta peregrinação em honra de Nossa Senhora do Castelo. Está aqui o Grupo Coral, vamos então daqui a pouco ter a transmissão desta celebração eucarística. Votos de um muito bom dia para todos aqueles que nos escutam também além fronteiras e não só, aqueles que nos escutam também através dos emissores digitais da sua Rádio Valdevez. Então, até já.

0: vemos do fundo também a imagem da Nossa Senhora do Castelo. Votos para si que entrou agora em sintonia connosco, de um muito bom dia. Aguardámos a qualquer momento, depois de descansarem, porque 10 km a subir na montanha não é fácil, até ao Monte do Castelo, a celebração eucarística, e lembrar-lhe também que mais daqui a pouco vamos então ter o início dessa celebração eucarística. Jorge, falavas há pouco, e no final vamos ter, antes de mais, vamos dizer que no final vamos tentar ter aqui alguém da comissão organizadora, o Sr. Gil Heleno Carvalheiro, e também alguém que faz parte, neste caso, da celebração eucarística. Vamos tentar ter aqui o Sr. Padre Aventino, e dizer também que há uma novidade, há aqui umas alminhas aqui na freguesia de Vila Afonso que foram limpas, foram doadas por alguém. Queres falar disso?
1: É verdade. Bom dia, mais uma vez. Tivemos agora a conversa com o benfeitor, se assim podemos utilizar este termo, porque de facto o foi, José Carlos Pinto, é natural aqui da freguesia de Vila Afonso. O Sr. José Carlos Pinto foi ele que ofereceu a reconstrução das alminhas do Sr. do Bonfim, junto aqui na Estrada Nacional.
0: Pois, que não conhecem, com o qual é que fica, Jorge?
1: Fica na Estrada Nacional que dá, portanto, para a freguesia de Vila Afonso, que vai desde o centro da Vila de Arcos de Alves rumo à freguesia de Vila Afonso.
0: Ali a seguir à Cepa.
1: Exatamente. Nós estamos a falar em termos...
0: Para quem conhece, claro.
1: Em termos para quem conhece, mas estamos a ser ouvidos por muita gente, por Portugal e por todo o mundo. Portanto, a nível local, nós conhecemos. Quem não conhece, é a Estrada Nacional que vai desde no centro

0: da Vila de Arcos Valdez, rumo à freguesia de Vila Fons, que é uma das freguesias que fazem parte da União de Freguesias de Arcos de Valdez, Salvador, Vila Fons, precisamente, e também a freguesia de Parada. Então, esse
1: benfeitor, não é?
0: Esse benfeitor, esse peregrino, chama-se José Carlos Pinto, ofereceu a reconstrução das alminhas do senhor do Bonfim em Arcos de Valdez, e essas obras, essas alminhas foram precisamente benzidas ao longo desta peregrinação, com uma paragem junto das alminhas do senhor do Bonfim, foram benzidas pelo padre Aventino Freitas e pelo senhor arcipreste do Conselho Luciano Forte, rodeada essa bênção por muita emoção à mistura e muita fé. Portanto, ele não quer falar ao microfone da Valdevez, é uma pessoa reservada, reservou-se,
1: entende-se, não é?
0: Ao direito de não prestar declarações, como é óbvio, mas fica o ato, ficam os atos de quem os pratica, claro. E honra seja feita ao arcoense José Carlos Pinto. No final, a Valdevez também já falou, no final vamos ter também aqui o presidente da União de Freguesias de Arcos de Valdevez, Salvador Vila Fons e Parada, o presidente da União, Joaquim Campos, à reportagem em direto da Rádio Valdevez.
1: Vamos também depois tentar ali ouvir o Sr. Presidente da Câmara, o Olegário Gonçalves. A qualquer momento vamos também tentar aqui ter algumas palavras do Sr. Presidente. Penso que, como Presidente de Câmara, é o primeiro ano que está à frente também dos direitos da autarquia, e daí também ser o primeiro ano em que vai estar aqui como Presidente de Câmara de Arcos de Valdevez. É assim, a Valdevez, daqui a pouco vamos à cerimónia, aqui vamos ter aqui em direto então a cerimónia da Nossa Senhora do Castelo, aqui à conversa também na sua Rádio Valdevez. A todo momento vamos também tentar aqui a conversa com o Sr. Presidente da Câmara de Arcos de Valdevez sobre esta Eucaristia. Ele que é um homem de fé também e que conhecemos muito bem, daí ter também daqui a pouco algumas palavrinhas do Presidente da Câmara de Arcos de Valdevez neste santuário magnífico de Nossa Senhora do Castelo, aqui na sua Rádio Valdevez. A qualquer momento vamos então ter aqui uma pequena conversa. Jorge, Sr. Presidente da Câmara, muito bom dia. Vamos nesta manhã aqui, magnífica de sol, no santuário de Nossa Senhora do Castelo. Como Presidente de Câmara eleito, é o primeiro ano que está. O que é que lhe apraz dizer sobre isto?
2: Primeiro queria dizer uma palavra aos peregrinos que vieram acompanhar Nossa Senhora do Castelo.
1: Muita gente.
2: Este ano temos aqui uma moldura enorme de pessoas e, efetivamente, este espaço aqui é magnífico.
1: Vai ser intervencionado dentro em breve.
2: Temos já alguns projetos para aqui, já vimos ali a Casa dos Territórios de Santa Cruz, temos várias obras na zona, desde Rio Cabrão, à Cascata de Rio Cabrão até aos Fortins do Extremo, e obviamente irão haver várias intervenções aqui na zona.
1: Fala-se que é para desafogar um pouco o Sistelo?
2: Não, nós queremos que o Sistelo se mantenha, por isso também vamos fazer alguns investimentos em Sistelo, mas também dar alguma visibilidade a este espaço magnífico, desde a Floresta Encantada, também da Miranda, que é um espaço digno de se visitar para fazer também os piqueniques. Pelos vistos, hoje está lá muita gente, mas efetivamente hoje está um dia magnífico de sol. Nossa Senhora do Castelo, brindou-nos com este dia da vinda, no regresso normalmente está sempre sol. Quando é retirada daqui, já o ditado é muito antigo, quando vai até a vila temos uns dias chuvosos, mas efetivamente hoje está um dia magnífico e Nossa Senhora do Castelo está cá para nos abençoar e sabe muito bem o que faz.
1: Até porque é um homem de fé, vem cá como Presidente de Câmara, vem como transeunte, como particular, ou vem cumprir alguma promessa?
2: A promessa não venho cumprir, agora sou católico, sou extremamente católico, como todas as pessoas sabem, mas obviamente, ao estar aqui como pessoa individual, não posso despir o casaco de Presidente de Câmara.
1: Exatamente. E para concluir, porque vai começar a celebração, este fim de semana é o fim de semana gastronómico também. Muita gente em Arcos Valdevez.
2: Sim, temos muita gente. Eu tive a oportunidade de estar lá agora. Neste momento está a decorrer o show cooking da Caxena. E temos lá a nossa Caxena certificada, uma réplica. E espero que os restaurantes também tenham um momento de grande movimento.
1: Muito obrigado e obrigado. Uma boa manifestação de fé, obrigado, Sr. Presidente. Obrigado. Sr. Presidente da Câmara, aqui é Jorge. Vamos então à celebração eucarística em honra de Nossa Senhora do

0: Em nome do Pai, do Filho e do Espírito Santo. O Deus da vida que ressuscitou Jesus Cristo, quebrando as cadeias da morte, esteja sempre convosco.
1: Bendito seja Deus, que morreu na morte de Cristo.
0: Maria, acolhe-nos. Somos e somos convidados a celebrar esta ascensão do Senhor aos céus, confiando também que Ele nos vem salvar. Sejam todos bem-vindos a esta celebração. A vós, que também nos ouvis através da Rádio Valdevez, uma saudação muito especial. E que este coração de Maria traga-nos para nós o amor do Pai. Para melhor vivermos estes santos mistérios, vamos reconhecer que, por vezes, cometemos algumas faltas. Fragilizamos a nossa relação com o próximo e, desta forma, também com Deus. Vamos pedir perdão ao Senhor.

Deus Todo-Poderoso, fazei-nos exultar em santa alegria e em filial ação de graças, porque a ascensão de Cristo, vosso Filho, é a nossa esperança, tendo-nos precedido na glória como nossa cabeça, farei e nos chama como membros do seu corpo. Ele que é Deus e convosco vive e reina na unidade do Espírito.

0: Fazer a geneira. Leitura dos Atos dos Apóstolos. No meu primeiro livro, O Teófilo, narrei todas as coisas que Jesus começou a fazer e a ensinar até ao dia em que foi elevado ao céu, depois de ter dado, pelo Espírito Santo, as suas instruções aos apóstolos que escolhera. Foi tão bem a eles que, depois da sua paixão, se apresentou vivo com muitas provas, aparecendo-lhes durante 40 dias e falando-lhes do reino de Deus. Um dia, em que estava com eles à mesa, mandou-lhes que não se afastassem de Jerusalém, mas que esperassem a promessa do Pai, do qual, disse ele, me ouvistes falar. Na verdade, João batizou com água. Vós, porém, sereis batizados no Espírito Santo dentro de poucos dias. Aqueles que se tinham reunido começaram a perguntar: Senhor, é agora que vais restaurar o reino de Israel? Ele respondeu-lhes: Não vos compete saber os tempos ou os momentos que o Pai determinou com a sua autoridade, mas recebereis a força do Espírito Santo que descerá sobre vós e sereis minhas testemunhas em Jerusalém e em toda a Judeia e na Samaria e até aos confins da terra. Dito isto, elevou-se à vista deles e uma nuvem escondeu a seus olhos. E estando de olhar fito no céu, enquanto Jesus se afastava, apresentaram-se-lhes dois homens vestidos de branco que disseram: Homens da Galileia, por que estáis a olhar para o céu? Esse Jesus, que do meio de vós foi levado para o céu, virá do mesmo modo que o vistes ir para o céu. Palavra do Senhor.
1: Graças a Deus.

0: Leitura da Epístola do Apóstolo São Paulo aos Efésios. Irmãos, o Deus de nosso Senhor Jesus Cristo, o Pai da Glória, vos conceda um espírito de sabedoria e de luz para o conhecerdes plenamente e ilumine os olhos do vosso coração para compreenderdes a esperança a que fostes chamados, os tesouros de glória que encerra a sua herança entre os santos e a incomensurável grandeza que representa o seu poder para nós os crentes. Assim, o mostra a eficácia da poderosa força que exerceu em Cristo, que Ele ressuscitou dos mortos e colocou à sua direita nos céus, acima de todo o principado, poder, virtude e soberania, acima de todo o nome que é pronunciado, não só neste mundo, mas também no mundo que há de vir. Tudo se meteu aos seus pés e pô-lo acima de todas as coisas, como cabeça de toda a Igreja, que é o seu corpo, a plenitude daquele que preenche tudo em todos. Palavra do Senhor.
1: Graças a Deus.

0: O Senhor esteja convosco. Conclusão do Santo Evangelho segundo o São Mateus. Naquele tempo, os 11 discípulos partiram para a Galileia em direção ao monte que Jesus lhes indicara. Quando o viram, adoraram-no, mas alguns ainda duvidaram. Jesus aproximou-se e disse-lhes: todo o poder me foi dado no céu e na terra. Ide e ensinai todas as nações, batizando-os em nome do Pai, do Filho e do Espírito Santo, ensinando-os a cumprir tudo o que vos mandei. Eu estou sempre convosco até ao fim dos tempos. Palavra da salvação.
1: Glória a vós, Senhor.
2: Os que puderem sentar. Nós hoje, e aqui, junto de Maria, nesta invocação de Nosso Senhor de Castelo, somos convidados a viver a proximidade e a proximidade onde Cristo nos coloca. Cristo, antes de partir para o Pai, e falando à mesa, convidou os seus a viverem à volta da mesa da Eucaristia. Quase que convidando-nos, na mesa, a guardarmos esta vinda do Salvador. Não se trata de estarmos sentados à mesa, refastelados, mas trata-se de viver a partir da Eucaristia a presença de Jesus Cristo que se manifesta em todos os sacramentos e que nos convida a ser Igreja. Uma Igreja que se fortifica com o alimento que é o próprio Cristo. Uma Igreja que se fortifica com a Palavra de Deus, uma Igreja que se deixa orientar pela lei do Senhor. E é à luz desta vivência, a Igreja, onde nós trazemos a realidade de Cristo para o hoje, que vamos, de certa forma, preparando o nosso dia-a-dia para vivermos o encontro com Deus. Este encontro definitivo. O encontro na glória com o Pai. O encontro onde nós poderemos nos dirigir a este Pai como Paizinho. O Pai da ternura, o Pai do amor, o Pai que é tudo para mim. E eu, na simplicidade da minha vida, procuro também ser tudo para Ele. Maria é esta afirmação. O seu sim, que tantas vezes recordamos ao longo da nossa vida, mostra um bocadinho a atitude do cristão. Um sim de confiança. Claro, com muitas incertezas e muitas dúvidas, mas sabendo que o convite vem do Pai, é um sim, dado na gratuidade e dado na totalidade. Abraço o projeto de Deus, na certeza de que Ele caminhará connosco. E Jesus prepara para esta ausência de um Cristo visível e terreno e abre-nos para um caminho onde Cristo se faz manifestação para nós numa vivência espiritual. Não se ficará apenas na vivência espiritual. Um Cristo que nos desafia a arregaçarmos as mangas e a viver a atenção, a viver voltado para o outro. E nestes tempos difíceis, onde vemos realmente que a ausência de Deus permite que a guerra irrompe, que a discórdia irrompe, que as injustiças sobressaiam quase à luz do dia, nós encontramos este Deus que nos convida a viver a lei, a partir da lei. E durante estes 15 dias, onde com Maria refletíamos na palavra do Pai, encontrávamos como centro esta mesma lei. Não uma lei vivida na tradição judaica, que é a lei. Uma vida de lei que é imposta, vivendo com medo, porque tem que ser. E por isso, na ameaça de algo mau que nos possa ocorrer, nos levava ao cumprimento. De vez em quando fazíamos pela calada ou pelas escuras algumas coisas mais travessas, na esperança que o Senhor não veja. Meus amigos, os homens podem não ver. O Senhor sabe o que nós fazemos. Mesmo no calado da noite, mesmo no silêncio ou na ausência de alguém a ver, o Senhor olha para nós. Não vai interferir nas nossas atitudes, mas continuará a nos dirigir uma palavra dizendo: caminha na justiça. Faz da tua vida um caminho de justiça. E falo porque amas, não porque tem que ser. Falo porque amas o Pai. E para amar verdadeiramente o Pai, eu tenho que amar o meu irmão. Esta medida é a medida que vai, com certeza, transformar este mundo. Esta medida é a medida que vai acabar com as guerras. Esta medida vai acabar com o poder. E o poder, muitas das vezes, envolto a um poder económico. Este poder, esta lei, vai me permitir olhar para o outro e solidificar a minha vida, solidificando a vida do outro. E nós estamos a falar apenas daqueles que nos caem bem. Estaremos a falar de todos. Vivemos tempos difíceis onde às vezes questionamos se nós estamos a fazer um retrocesso em tantas conquistas conseguidas. O altar de Maria, e que nós vivemos também na particularidade de Fátima, e também o nosso altar do Senhor, da Senhora do Castelo, fala-nos da necessidade da perseverança. E uma perseverança também construída à força da oração. Estas ave-marias que nós cantamos e rezamos, subindo este Monte Castelo, às vezes falhando-nos um bocado o fogo, porque as subidas, algumas subidas são bastante íngremes, são esta perseverança de uma vida que queremos viver, calcreando a justiça de Deus, para merecermos o encontro com o Pai. Quando nós falamos e nos preparamos também para o próximo domingo viver no Espírito de Deus, falamos desta necessidade de nos prepararmos interiormente para vivermos este Deus em nós através do Espírito Santo. Por isso os autores sagrados hoje convidavam-nos a não sair da nossa permanência à volta da mesa da Eucaristia. A Eucaristia é fundamental. O verdadeiro cristão encontra a sua força na Santíssima Eucaristia. Este pão, esta palavra, este Cristo que se faz presente, mas que se faz alimento para nós. Quanto mais nós celebramos a Eucaristia, quanto mais nós nos encontramos com Cristo e com a força da palavra, mais fortes nos tornamos. Tornamo-nos sabedores do conhecimento de Deus e por isso também impulsionadores da vontade do Pai no mundo em que estamos inseridos. Meus amigos, os ambientes onde estamos inseridos, o ambiente de trabalho, os nossos ambientes de lazer, têm que ter esta afirmação. Meus amigos, até podemos não acreditar, mas esta presença de Deus, que é manifestamente amor para nós, tem que existir entre nós. Reparem que nós olhamos muito para estas guerras que vão ocorrendo lá longe, que afinal têm uma repercussão na nossa vida. Quando vamos a testar o carro, sentimos isso. Quando pagamos as contas da luz, sentimos isso. Quando pagamos as contas do gás, sentimos isso. Sentimos o efeito desta violência, desta guerra. Mas reparem que estas coisas acontecem nos nossos meios. Nós somos, muitas das vezes, os que motivam a guerra. Para quem pequenos gestos parecem insignificantes, mas que marcam um sentimento de desânimo e às vezes de revolta. A nossa falta de respeito pelo espaço público, a nossa falta de respeito pela ordem pública, a nossa falta de respeito para com respeito das confissões religiosas, das manifestações públicas, a nossa falta de respeito que se manifestam, repare, até nesta noite aconteceu mais uma vez, na destruição de um tapete que foi feito com tanto carinho para louvar Nossa Senhora. Pequenos gestos, insignificantes, mas que por dentro magoam tanto aqueles que os fizeram e aqueles que viram, aqueles que passaram. Acabam por perturbar o nosso estado de espírito. Acabam por, de certa forma, levar-nos a questionar se vale a pena. Pois Maria diz-nos, sim, vale a pena. Não desanimem. Continuem. Sejam defensores do respeito pelos outros. Sejam defensores do respeito pela ordem pública. Sejam defensores das pequenas tradições, da diversidade das confissões religiosas que nós temos em Arcos Valdevez e por esse mundo fora. Sejam defensores das nossas tradições. Sejam defensores do nosso povo de Arcos Valdevez. Sejam defensores da nossa terra de Arcos Valdevez. E isso é trazer harmonia. E isso é construir paz. Que Nossa Senhora, Rainha da Paz, seja realmente a nossa bandeira na nossa relação uns com os outros.

0: Creio em um só Deus, Pai Todo-Poderoso, Criador do céu e da terra, de todas as coisas visíveis e invisíveis. Creio em um só Senhor Jesus Cristo, Filho unigente de Deus, nascido do Pai em todos os séculos. Deus de Deus, luz da luz, Deus verdadeiro de Deus verdadeiro, gerado, não criado, consubstancial ao Pai. Por Ele todas as coisas foram feitas, e por nós homens, para a nossa salvação, desceu dos céus e encarnou pelo Espírito Santo no seio da Virgem Maria e se fez homem. Também por nós foi crucificado sob Pôncio Pilatos, padeceu e foi sepultado. Ressuscitou ao terceiro dia conforme as Escrituras e subiu aos céus, onde está sentado à direita do Pai. De novo há de vir em sua glória para julgar vivos e os mortos, e o seu reino não terá fim. Creio no Espírito Santo, Senhor que dá vida, e procede do Pai e do Filho, e com o Pai o Filho é adorado e glorificado. Ele que falou pelos profetas. Creio na Igreja, una, santa, católica e apostólica. Professam só batismo para a remissão dos pecados, e para a ressurreição dos mortos, e a vida do mundo que há de vir. Amém. Irmãos caríssimos, Jesus subiu hoje ao céu, sem deixar de estar connosco na terra. Por Ele, nosso único mediador, elevemos ao Pai Celeste as nossas orações e as nossas súplicas, dizendo com alegria: Cristo elevado ao céu, ouvi-nos.
1: Cristo elevado ao céu, ouvi-nos.
2: Pelas igrejas do Oriente e do Ocidente, do Norte e do Sul, para que sejam fiéis à missão que receberam de anunciar a palavra em toda a terra, oremos ao Senhor.
1: Cristo elevado ao céu, ouvi-nos.
2: Pelo Papa Leão XIV, pelos bispos, presbíteros e diáconos, para que sintam que Jesus está com eles quando o ensinam e batizam em seu nome. Oremos ao Senhor.
1: Cristo elevado ao céu, ouvi-nos.
2: Pelos que buscam a Deus olhando o céu, para que o reconheçam também sobre a terra, nos mais pobres, nos que choram ou estão sós, oremos ao Senhor.
1: Cristo elevado ao céu, ouvi-nos.
2: Por aqueles que não conhecem a Cristo, para que a luz da fé os ilumine e recebam o batismo no Espírito Santo, oremos ao Senhor.
1: Cristo elevado ao céu, ouvi-nos.
2: Por todos nós aqui reunidos em Assembleia, para que Deus nos chame um dia a contemplar o Seu Filho Jesus Cristo na glória eterna, oremos ao Senhor.
1: Cristo elevado ao céu, ouvi-nos.
0: Ouvi, Senhor, as nossas súplicas e fazei que os nossos corações se voltem para aquele que neste dia subiu ao céu e entrou na sua glória, de onde constantemente nos atrai. Ele que é Deus convosco na unidade do Espírito Santo.
1: Amém.

Recebei, Senhor, o sacrifício que vos oferecemos ao celebrar a admirável ascensão do vosso Filho. E por esta sagrada permuta de dons, fazer que nos elevemos às realidades.

pecado, subiu hoje ao mais alto dos céus, ante a admiração dos anjos, e foi constituído mediador entre Deus e os homens, juiz do mundo e Senhor dos senhores. Ele não abandonou a nossa condição humana, mas subindo ao céu, como nossa cabeça primogênita, deu-nos a esperança de irmos o dia ao seu encontro, como membros do seu corpo, para nos unir a

Vós, Senhor, sois verdadeiramente santo, e todas as criaturas cantam os vossos louvores, porque dais a vida e santificais todas as coisas, por nosso Senhor Jesus Cristo, vosso Filho, com o poder do Espírito Santo. E não cessais de reunir para vós um povo que, do extremo ao outro da terra, vos ofereça uma oblação pura. Reunidos na vossa presença, em comunhão com toda a Igreja, ao celebrarmos o dia santíssimo em que nosso Senhor Jesus Cristo, vosso Filho unigénito, colocou à direita da vossa glória a nossa frágil natureza humana, unida à sua divindade, humildemente vos suplicamos, Senhor, santificai pelo Espírito Santo estes dons que vos apresentamos, para que se convertam no corpo e sangue de nosso Senhor Jesus Cristo, vosso Filho, que nos mandou celebrar estes mistérios. Na noite em que ele ia ser entregue, tomou o pão, dando graças, vos bendisse, partiu e deu aos seus discípulos, dizendo:

De igual modo, no fim da ceia, tomou o cálice, dando graças vos bendisse, e deu aos seus discípulos, dizendo: Tomai todos e bebei, este é o cálice do meu sangue, o sangue da nova e eterna aliança, que será derramado por

0: Celebrando agora, Senhor, o memorial da paixão redentora do vosso Filho, da sua admirável ressurreição e ascensão aos céus, e esperando a sua vinda gloriosa, nós vos oferecemos em ação de graças este sacrifício vivo e santo. Olhai benignamente para a oblação da vossa Igreja, vede nela a vítima que nos reconciliou convosco, e fazei que, alimentando-nos do corpo e sangue do vosso Filho, cheios do seu Espírito Santo, sejamos em Cristo um só corpo e um só Espírito.
1: O Espírito Santo faça de nós uma ofrenda permanente, a fim de alcançarmos a herança eterna. Em companhia dos vossos eleitos, com a Virgem Santa Maria, Mãe de Deus, Nossa Senhora do Castelo, São José, seu esposo, os bem-aventurados apóstolos e gloriosos mártires, e todos os santos, por cuja intercessão esperamos sempre o vosso auxílio. Por este sacrifício de reconciliação, dai, Senhor, a salvação e a paz ao mundo inteiro. Confirmai a vossa Igreja na fé e na caridade, ao longo da sua peregrinação na Terra, com o vosso servo, o nosso Papa Leão, o nosso Bispo João, e todos os bispos e ministros sagrados, e todo o povo por vós redimido. Atendei benignamente às preces desta família, que vos dignais reunir na vossa presença. Reconduzi a vós, Pai de Misericórdia, todos os vossos filhos dispersos. Lembrai-vos dos nossos irmãos defuntos e de todos que morreram na vossa amizade. Acolhei-os com bondade no vosso reino, onde também nós esperamos ser recebidos, para vivermos com eles eternamente na vossa glória, por nosso Senhor Jesus Cristo, por Ele conceda ao mundo todos os bens.

0: porque nos chamamos e somos filhos de Deus, ousamos dizer com toda a confiança: Pai nosso que estais nos céus, santificado seja o vosso nome. Venha a nós o vosso reino, seja feita a vossa vontade, assim na terra como no céu. O pão nosso de cada dia nos dai hoje, perdoai-nos as nossas ofensas, assim como nós perdoamos a quem nos tem ofendido. E não nos deixeis cair em tentação, mas livrai-nos do mal. Livrai-nos de todo o mal, Senhor, e dai ao mundo a paz em nossos dias, para que, ajudados pela vossa misericórdia, sejamos sempre livres do pecado e de toda a perturbação, enquanto esperamos a vinda gloriosa de Jesus Cristo, nosso Salvador.
1: Vosso é o reino, poder e glória para sempre.
0: Senhor Jesus Cristo, que disseste aos vossos apóstolos: deixo-vos a paz, dou-vos a minha paz, não olheis aos nossos pecados, mas à fé da vossa Igreja, e dai-lhe união e a paz segundo a vossa vontade. Vós que sois viveis e reinais por séculos dos séculos.
1: Amém.
0: A paz do Senhor esteja sempre convosco. A paz é sempre algo que se constrói nos pequenos gestos do nosso dia-a-dia e nos sentimentos que colocamos em cada gesto. Que este abraço, que este aperto de mão, que este beijo seja esta manifestação de querer também deitar por terra os obstáculos que às vezes crio na minha vida e me abrir assim ao outro. Saudai-vos todos na paz de Cristo.

0: Provai e vede como o Senhor é bom. Eis o Cordeiro de Deus que tira o pecado do mundo.
1: Senhor, eu não sou digno que entreis em minha morada, mas tenho uma palavra de salvação.

para a comunhão. Estaremos três na frente do recinto, em frente ao altar, e estarão três junto à Estrada Nacional também.

Oremos. Deus Todo-Poderoso e Eterno, que durante a nossa vida sobre a terra nos fazeis saborear os mistérios divinos, despertai em nós os desejos da Pátria Celeste, onde já se encontra convosco em Cristo a nossa natureza humana. Ele que

0: Filho e Espírito Santo.
1: Amém.
0: Caríssimos, ao terminarmos esta celebração, não queria de destacar primeiro alguns agradecimentos e alguns pormenores. Quero agradecer ao Sr. Padre Luciano, nosso arcipreste de Arcos de Valdevez, o facto de estar connosco e o facto de este ano se ter juntado a nós na peregrinação. Quero agradecer à mesa administrativa para o culto de Nossa Senhora do Castelo e quero agradecer à fábrica da Igreja de Vila Fons e também de Salvador e à Confraria do Santíssimo. Eu, com a mesa administrativa, quero agradecer a colaboração, o apoio e a presença da Câmara Municipal, no seu Presidente, Sr. Olegário Gonçalves, na União de Freguesias de Arcos de Valdevez, Salvador, Vila Fons e Parada, da nossa Guarda Nacional Republicana, dos nossos escuteiros pelo apoio durante a novena e a peregrinação, também a atenção ao restaurante Retiro do Castelo, pelo apoio que vai dar hoje aos nossos peregrinos, a Rádio Valdevez, por poder e através dele estender a nossa voz por este mundo fora, para que também os nossos arcoenses que vivem longe possam viver a proximidade de Nossa Senhora do Castelo, as ambulâncias arcoenses. Também quero agradecer a todos aqueles que colaboraram com tudo o que é necessário para estas procissões que decorreram durante estes 15 dias, seja nas descidas, seja nas procissões de velas e hoje na subida. Há aqueles que carregaram o andor e hoje destaco, e também muitos deles coincidiram, ao Michel Pereira, ao António Torres, ao Abílio Coelho, ao José Sousa, ao Eduardo Rodrigues, por nós conhecido como Guita, ao Artur Pinto. Quero agradecer também ao Doção. Parece uma coisa insignificante, mas é aquilo que nos une na comunhão. Ao Luís Pacheco, no dia de hoje. Quero agradecer aos nossos zeladores, ao zelador que cessou funções ao longo deste ano, que teve um grande cuidado e um grande carinho para com esta capela e com Nossa Senhora ao longo de todo o ano. Ao nosso coro, que nos ajudou também a celebrarmos a nossa fé, aos nossos acólitos e, sobretudo, a todos vós pela vossa presença. Queria destacar também durante a tarde, fiquem connosco, procurem almoçar cá por cima, se tiverem que ir lá abaixo, regressem durante a tarde, vamos ter uma animação com a participação do Rancho Folclórico de Santa Maria de Pruzelo. De maneira, também passaremos uma tarde animada e o tempo parece que hoje está a ficar propício para isso. Também aproveitam, temos o serviço do almoço através do restaurante. Fiquem lá por cima. Também quero destacar que na vida da Senhora do Castelo também efetuámos algumas obras, adquirimos mobiliário novo, estamos a adquirir mobiliário novo para a nossa Casa da Mesa, para a sala superior da Casa da Mesa. Também criámos uma nova estrutura de escadas para dar apoio e ligação por trás da Casa da Mesa, do resto do chão, para as salas de cima, uma escada exterior que também já iniciou, esperemos muito brevemente também poder concluí-las colocando um pouco de pedra. Eu deixo sempre aqui um desafio a todos nós melhorarmos este espaço. Claro que contamos sempre com a colaboração da Câmara Municipal, da União de Freguesias, e eu sei que eles estão sempre em comunhão connosco nesta melhoria por este espaço que é tão belo. Não é apenas para nós que celebramos a nossa fé, mas todos aqueles que querem encontrar aqui um recanto de sossego, um recanto para passar o tempo, um recanto também para celebrarem entre família. Por isso, à Câmara Municipal, à União de Freguesias, nós, Mesa Administrativa para o Culto do Castelo, queremos deixar um grande agradecimento e que não deixem de olhar para cá para cima. Temos muitos projetos. E com tudo isto, quero desejar a todos um bom almoço e um bom dia. Louvemos Nossa Senhora do Castelo. Idem em paz e o Senhor vos acompanhe. Aleluia, aleluia.
1: Graças a Deus. Aleluia, aleluia.

0: E assim, com este voto de fé, de carinho, de amor, que a Valdevez vai também concluir aqui o seu trabalho. Antes de mais, temos também as palavras do seu padre Aventino e também do senhor presidente da Junta União de Freguesias de Arcos Valdevez, Salvador, Vila Afonso e Parada, aqui aos microfones da Rádio Valdevez. Vemos agora a imagem da Nossa Senhora do Castelo, que é retirada do local onde esteve durante esta celebração eucarística e agora vai para o seu local onde ficará por mais um ano, Jorge.
1: Exatamente, a ser levada em ombros pelos elementos mencionados e muito bem mencionados e destacados pelo Sr. Padre Aventino Freitas, que carregaram o andor da Senhora do Castelo durante esta peregrinação de cerca de 10 quilómetros para que pudesse chegar aqui ao seu local natural, que é a capela de Nossa Senhora do Castelo, aqui no Monte do Castelo. O relógio da Valdevez marca meio-dia e 18, já início de tarde de domingo, 17 de maio. Foi um gosto para nós realizarmos esta transmissão em direto, mais uma vez e mais um ano. E um abraço enorme e obrigado pela confiança depositada no trabalho da Rádio Valdevez, pela Comissão de Festas, pela Mesa Administrativa e pela Fábrica da Igreja, para que nós pudéssemos realizar esta transmissão mais um ano para todo o mundo. Daqui a pouco, as reações em direto, José Rocha.
0: Muito bem, vou-te passar então para falares aqui com o Sr. Presidente da Junta, aqui neste mesmo local. Pode ser aqui, Jorge, pode ser aqui. Vamos a isso.
1: Muito bem, tenho comigo e a Rádio Valdevez tem ao nosso lado o Presidente da União de Freguesias de Arcos de Valdevez, Salvador, Vila Afonso e Parada. Sr. Presidente Joaquim Campos, que sentimento neste primeiro ano oficial como Presidente desta União de Freguesias, neste dia magnífico, com muito sol, São Pedro resolveu abrir os cordões à bolsa e resolveu brindar-nos com uma manhã maravilhosa neste dia de festa para todos os arcoenses.
2: Claro, boa tarde a todos. É sempre um dia muito especial assinalar ou celebrar este dia da Nossa Senhora do Castelo. Este ano foi mais especial porque assinalámos a inauguração das alminhas do Senhor do Bonfim. Claro, para nós teve um grande significado porque foi o recuperar e o respeito, aliás, representa o respeito pela nossa história, pela nossa fé, pelas nossas tradições que herdamos e no futuro deixar para as futuras gerações este marco importante que assinalámos hoje.
1: Foi um benfeitor natural da freguesia de Vila Afonso que doou as obras de reconstrução das alminhas do Senhor do Bonfim, com quem nós, enfim, também chegamos ao conhecimento em off, ainda antes do início da Sagrada Eucaristia.
2: Claro que o Zé Carlos é uma pessoa reservada e desde o início que tem estado connosco neste projeto. Este é um projeto que teve uma iniciativa da Junta de Freguesia, teve um apoio claro da nossa paróquia. O Padre Aventino foi uma pessoa excelente, acompanhou sempre todas as obras e naquilo que deveria ser feito para preservar todo aquele espaço. É evidente que isto tem que ter sempre um toque religioso, mas José Carlos teve aqui um papel bastante importante porque a obra ainda não foi uma obra muito barata e claro, desde o primeiro momento que ele assumiu a totalidade do custo desta obra, desde já deixámos um nosso muito obrigado. José Carlos é uma pessoa que tem orgulho pela sua terra, pela freguesia de Vila Afonso, é onde que ele nasceu, e para nós foi importante este passo e a recuperação deste património.
1: Que mensagem final é que tem a deixar a todos os seus conterrâneos destas três freguesias, Salvador, Vila Afonso e Parada, uma mensagem de fé e também uma mensagem de trabalho da parte desta freguesia?
2: Claro, desta união de freguesias. Uma mensagem de fé, isto é um dia dois de emoções e de esperança e de que a Nossa Senhora do Castelo nos proteja a todos e claro, temos aí para frente muita obra e para Salvador com Mirafões e Parada, e esperemos que até 2029 seja tudo concluído.
1: Muito obrigado, Sr. Presidente Joaquim obrigado. Campos, foi um prazer enorme termos estado aqui consigo em direto para a Rádio Valdevez, José Rocha, e agora vou tentar ir buscar o Sr. Presidente da Autarquia, ou quiçá o Sr. Padre Aventino e também Gil Heleno Carvalheiro.
0: O Sr. Presidente aqui. Da Autarquia já falou,
1: exatamente.
0: Agora é Gil Carvalheiro e também o Sr. Padre Aventino Freitas aqui nesta tarde. Está toda a gente ali em frente à capela. Um grande abraço também aos nossos amigos, ao nosso amigo do som, ao Preguinho. Um grande abraço também para ti, meu amigo. E vamos também esperar aqui um pouco para ter as palavras finais do Sr. Gilo Heleno Carvalheiro, que é um dos responsáveis também deste espaço, com esta comissão organizadora destas festas em honra de Nossa Senhora do Castelo. Para todos, muito boa tarde. Está uma equipa a fazer-lhe companhia aqui nesta tarde. Sou eu, o José Rocha, também o Jorge Quintas, que há pouco vimos também na imagem, a Carmo Dantas, ainda também a Helena Sampaio, e no centro de visualização o nosso amigo Pedro Martins. Venham até ao Monte do Castelo durante a tarde. Há muitos motivos para estar aqui. Vamos ter então logo à tarde aqui neste espaço, vamos ter aqui então os nossos amigos do Rancho Folclórico de Santa Marinha de Prozelo, entre outros, e vamos ter também aqui muita animação, muitas concertinas. Venham até Arcos de Valdevez, venham até aqui a este local aqui que é Arcos de Valdevez, o Monte do Castelo. Agora sim, está aqui connosco o Sr. Gil Heleno Carvalheiro, aqui na antena da Valdevez. Vamos também saber mais pormenores sobre esta grande celebração aqui da Nossa Senhora do Castelo. Sr. Gil, viva muito, boa tarde, muito obrigado mais uma vez por estar connosco. Uma celebração de fé, de carinho, com muita gente a assistir.
3: Ora, viva a todos, muito boa tarde. Efetivamente, este ano as coisas superaram. Tivemos realmente muita gente a participar na procissão e no ato religioso cá em cima, digamos que na missa.
0: Este espaço que está todo ele limpo, todo ele cuidado, isto deve-se também a uma organização da vossa parte, esta comissão organizadora?
3: Sim, mas fundamentalmente ao apoio que temos das instituições. O município tem-nos apoiado bastante nesse tipo de atividades, a Junta de Freguesia também tem tido o seu contributo, como é natural. E depois é o esforço de alguns apoiantes, outros de forma abnegada, dispõem do seu tempo para dar o seu contributo e para mantermos isto com um ar bonito e airoso.
0: Eu queria apraz dizer também este homem que deu também o seu contributo para que aquelas alminhas ali junto à cepa fossem de novo retificadas e assim estar ali preparadas. Ó Zé Carlos.
3: Sim, efetivamente. O Zé Carlos deu um contributo excepcional. Acho que aquilo que realmente quem conhecia aquilo ao longo dos anos esteve ligeiramente abandonado. Ele, com o seu contributo e com o apoio da União de Freguesias, digamos que puseram mãos ao trabalho e deixaram aquele local mais bonito, mais airoso para as pessoas que acreditam e que de quando em vez lá passam e fazem as suas preces, como é natural.
0: Está previsto, para concluirmos, está previsto na vossa ordem de trabalho, se assim se pode chamar, aqui algumas modificações. O seu padre Aventino falava numa escada interna ali naquele local do restaurante. O que é que vai acontecer ali?
3: A escada é uma escada exterior.
0: Exterior, perdão.
3: Exato. Antigamente, para ter acesso à ao piso superior da Casa da Mesa, era necessário dar uma volta longa para quem saísse, por exemplo, do restaurante ou quisesse ir para a parte de cima. Decidimos fazer uma escada lateral, que está praticamente concluída. Digamos que os trabalhos foram concluídos na semana passada, e para além disso, a Comissão pôs mãos à obra e compramos uma quantidade necessária de mesas e cadeiras para o espaço da Casa da Mesa, para quando as pessoas necessitarem e quiserem usufruir desse mesmo espaço.
0: Este espaço que vai ser mais dia menos dia intervencionado com modificações, melhoramentos neste local, como dizia o Sr. Presidente da Câmara.
3: Sim, a todos os níveis, inclusive na área, por exemplo, o telhado é necessário fazer uma substituição. No ano passado inaugurámos umas casas de banho, para além de públicas, de serviço ao próprio espaço, são equipadas com para deficientes, que aqui era difícil conseguir, mas nós conseguimos fazer a instalação, e aos poucos vamos renovando as condições e melhorando aquilo que efetivamente existe no Monte do Castelo.
0: Agora resta-me agradecer-lhe, desejar-lhe também um bom almoço e um bom jogo para logo, com uma grande final a partir das 17 horas entre a Associação Desportiva de Ponta Barca, na Cautada, com o Atlético dos Arcos.
3: É verdade, logo vamos ter um grande jogo. Esperemos que as coisas corram bem para as cores arcoenses. Contudo, queria deixar também aqui um agradecimento aos meus colegas da Comissão de Festas, vamos chamar-lhe assim, da Senhora do Castelo. Têm sido abnegados, esforçados, e isso é muito importante para que as coisas se realizem e continuem com esta devoção à Senhora do Castelo.
4: Muito obrigado, Sr. Gil Hileno, muito obrigado e muito boa tarde, bom apetite.
3: E obrigado à Rádio Balbês, que é muito importante a vossa presença aqui e fundamentalmente para dar informação à nossa diáspora.
4: Muito obrigado, um grande abraço e bom apetite. Jorge, aguardamos também aqui a presença do Sr. Padre Aventino, que daqui a pouco vai também falar à reportagem aqui da Rádio Valdevez, aqui em direto nesta tarde. Vemos então o céu já com algumas nuvens, não é?
1: Exatamente, céu com algumas nuvens. Já falei com o Sr. Padre Aventino Freitas, ele disponibilizou-se a vir aqui ao posto de reportagem da Rádio Valdevez, aí vem ele. Não sei se posso eu fazer...
4: Exatamente. Vamos por ali, Jorge. Podes com certeza fazer ali a intervenção com o seu Padre Aventino, ele que também vem aqui ao posto de reportagem da Valdevez, e cumprimentar todos os nossos conterrâneos que estão a ver esta emissão.
1: Muito bem, José Rocha, Valdevez, vamos fechar da melhor forma esta transmissão em direto desde o Monte do Castelo, na freguesia de Vila Fons, Conselho de Arcos de Valdevez, neste dia maravilhoso de sol. São Pedro resolveu brindar-nos com um sol fantástico nesta peregrinação que colocou muitos milhares de peregrinos aqui rumo ao Monte do Castelo. Seu Padre, qual é o balanço que se pode fazer desta edição 2026?
5: Muito boa tarde a todos. O balanço é muito positivo. Primeiro, vamos vendo que há um grande acréscimo de devoção à volta de Nossa Senhora do Castelo, e viu-se pela multidão, tanto na quinta-feira com a procissão de velas, como no dia de hoje, encontramos realmente uma grande afluência sobre esta devoção. E nestes tempos que são tão difíceis, em que vemos que a guerra irrompe em qualquer lado, voltarmos outra vez para Maria, ela que sempre foi um incentivo a vencer as guerras e sobretudo a fazer brotar esta paz a partir do nosso coração, é sempre uma palavra de entusiasmo para nós, vermos que afinal encontramos cristãos, e não só, que se aproximam-se deste altar, no alto do Monte Castelo, para fazerem também a sua voz. Muitos para cumprirem as suas promessas, e são muitos os que vêm nesta peregrinação desde a vila até aqui a pé, mas sobretudo descalços, são muitos, porque querem viver um bocadinho através do seu sacrifício a resposta às graças dadas. E essas respostas, claro que são esta resposta do Senhor, de que continua a ampará-los, continua a caminhar com eles, continua realmente a crescer com eles, atento às suas necessidades. Por isso, damos graças ao Senhor, e também damos graças ao Senhor pelo dia, realmente, como disseste, um belo dia de sol, onde podemos realmente desfrutar mais também deste espaço.
1: Há projetos em curso para este recinto da Nossa Senhora do Castelo. Não sei qual é o apelo que quer deixar aqui a todos os arcoenses que nos estão a ver e a ouvir.
5: Os projetos para aqui realmente são a nível de melhoria de bem-estar e também celebrativo. Nós queremos apostar um bocadinho mais na Casa da Mesa para que realmente este espaço seja mais acolhedor para nos receber. Ainda queríamos aqui introduzir mais um espaço sanitário para dar apoio às grandes aglomerações que vão acontecendo ao longo do verão e sobretudo nesta peregrinação. Queremos realmente renovar mobiliários, também temos a necessidade muito brevemente de mudar o telhado da Casa da Mesa, mas aqui o espaço celebrativo, creio que chegou a altura também de apostarmos num espaço mais condigno. Muito bem, este espaço que está atrás de nós serviu para as celebrações, mas eu creio que agora precisamos criar um espaço mais comodativo, onde haja mais uma celebração envolvente e onde tenhamos também um espaço para colocar a Assembleia sentada com alguma sombra. Por isso há aqui alguma aposta que tem que ser feita para passarmos melhor este dia de Nossa Senhora do Castelo e também para podermos viver estes momentos durante este verão em que nos aglomeramos neste Monte Castelo.
1: Notou-se um acréscimo significativo de peregrinos relativamente, por exemplo, a 2025. Concorda com esta minha afirmação?
5: Sim, concordo. Concordo, sem dúvida alguma. Há realmente um grande acréscimo. Isso vai-se ver nas gravações. Eu já consegui ver algumas coisas, por exemplo, da porção de velas. Há uma grande devoção. E já não é só o peregrino que vem, está um bocadinho e vai embora, não. São peregrinos que vêm, as celebrações demoram, claro, para terem a dignidade acabam por demorar, mas estão durante toda a celebração. Na Quinta-feira Santa, a porção de velas foi estrondosa. A beleza daquela cortina de velas, daquela luz que se estende ao longo das nossas ruas, é algo extraordinário. E esta peregrinação, que é violenta, tem ali três subidas que realmente são um teste, a ver se o coração aguenta e os nossos pulmões continuam a respirar.
1: O padre Luciano Forte aguentou muito bem.
5: E é uma peregrinação que acaba por ser uma peregrinação sofrida, mas uma peregrinação alegre. Sofremos um bocadinho com a subida, com um bocadinho de falta de ar, mas vivemos a alegria de confirmarmos um bocadinho aquilo que é a nossa celebração de fé e que tem o seu auge aqui nesta Assembleia, onde tinha centenas e centenas de pessoas a assistir à nossa celebração. Por isso, sim, aumentou e bastante.
1: Obrigado pela confiança depositada também no trabalho de reportagem e transmissão da equipa da Rádio Valdevez durante todos estes anos, enquanto está à frente dos destinos das paróquias de Arcos de Valdevez, Salvador Vila, Fonche e Parada. É um orgulho enorme para nós também termos esta parceria com a Igreja.
5: Obrigado.
1: Muito obrigado.
5: Obrigado, eu.
1: Boa tarde. Sim. Obrigado. Sr. Padre Aventino Freitas foi o concelebrante desta Missa Campal de Festa em honra de Nossa Senhora do Castelo, edição 2026, justamente com o arciprestre do Conselho de Arcos de Valdevez, Padre Luciano Forte. Está aqui terminada esta missão de reportagens da Rocha. Vamos despedir-nos os dois aqui, behind the cameras, atrás das câmaras, prometendo voltar, se Deus quiser, e se a Comissão de Festas 2027 quiser também.
3: Penso que sim.
1: Na próxima edição das Festas em Honra de Nossa Senhora do Castelo.
4: Penso que sim, muito obrigado. Um grande abraço, votos de uma muito boa tarde. Despeço assim então esta equipa, o Jorge Quintas, aqui, este, o José Rocha, que sou eu, a nossa colega Helena Sampaio, que está no estúdio, também o Pedro Martins, que está no centro de visualização da Rádio Valdevez, tal como a Carmo Dantas. Um abraço, foi muito bom estar consigo e agora é só ver aqui esta gente com os farneis a merendar neste magnífico local.
1: É verdade, e vamos ter a animar a tarde o Rancho Folclórico de Santa Marinha de Pruzelo, Conselho de Arcos de Valdevez, para todos os peregrinos e devotos que quiserem por aqui passar a tarde neste monte magnífico de Nossa Senhora do Castelo. Continuação de boa tarde de domingo e bom fim de semana.
4: Muito obrigado, muito boa tarde, bom fim de semana. Até uma próxima, se Deus quiser.

E assim a Rádio Valdevez concluiu o seu trabalho então no Monte do Castelo com a transmissão da celebração eucarística em honra de Nossa Senhora do Castelo. Para todos, a continuação de uma boa tarde, um bom domingo e até uma próxima, se Deus quiser, que Nossa Senhora do Castelo ajude todos.

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1: Caros amigos, votos de muito boa tarde. Estamos de regresso para mais uma emissão do Magazine Europeu. Este é o programa número 639. Este é um espaço emitido na rádio Voz de Basto, Cabeceiras de Basto, Beira Litoral, 101.7, Montemor-o-Velho, Coimbra, na rádio Voz de Marão, Vila Real, na rádio Valdevez, nos Arcos de Valdevez e também na rádio Chaves FM, em Chaves, e que conta, como sempre, com a participação do nosso amigo Abrão Veloso. Abrão Veloso, muito boa tarde, bem-vindo.
2: Olá, Manuel, muito boa tarde para o meu amigo, para o Carlos, para os nossos convidados, para os elementos das rádios que, onde o programa é emitido e, naturalmente, para os nossos ouvintes. A todos, muito boa tarde.
1: Muito boa tarde, Abrão Veloso. Vamos então avançar para a primeira rúbrica deste programa. São as notícias da União que vem já a seguir.
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1: Abrão Veloso, um primeiro tema. Portugal é o país que mais confia na União Europeia, como sendo um pilar de estabilidade num momento de incerteza geopolítica. A conclusão é do Eurobarómetro de Primavera do Parlamento Europeu, não é verdade?
2: É verdade, Manuel. Portugal é o país da União Europeia onde mais cidadãos veem o bloco comunitário como um pilar de estabilidade num contexto internacional marcado pela guerra na Ucrânia, guerra e tensões geopolíticas no Médio Oriente e incerteza económica. Os dados são do mais recente Eurobarómetro, divulgados um dia antes do Dia da Europa, 9 de maio.
1: De acordo com os resultados do Eurobarómetro de Primavera 2026 do Parlamento Europeu, a maioria dos europeus, 81%, apoia a existência de uma política comum de segurança e defesa, o nível mais elevado das últimas duas décadas. Ao mesmo tempo, 73% dos cidadãos do Bloco vê a União Europeia como uma fonte de estabilidade num contexto de conflitos generalizados, um aumento de 6 pontos percentuais face ao outono de 2025. Esta percentagem sobe para 93% entre os portugueses inquiridos que consideram a União Europeia uma força estabilizadora num mundo conturbado, seguido de Dinamarca, 85%, e da Suécia, com 83%. Portugal registou o valor mais elevado entre os Estados-membros.
2: O inquérito revela ainda um forte alinhamento dos portugueses com as prioridades europeias em matéria de segurança e defesa. Cerca de 92% dos inquiridos em Portugal consideram que a invasão da Ucrânia pela Rússia representa uma ameaça à segurança da União Europeia, colocando o país entre os mais preocupados com o impacto do conflito no continente, na terceira posição. O apoio à resposta europeia da guerra na Ucrânia mantém-se igualmente elevado. Segundo o estudo, 76% dos europeus defendem que o velho continente continua a apoiar Kiev até ser alcançada uma paz justa e duradoura.
1: Entre as medidas com o maior consenso estão o acolhimento de refugiados ucranianos, 80%, o apoio financeiro e humanitário, 75%, e a manutenção de sanções contra a Rússia, na ordem dos 70%. Além disso, 57% dos cidadãos da Europa apoiam a candidatura da Ucrânia à União Europeia e 56% concordam com o financiamento da União Europeia para a compra e fornecimento de equipamento militar à Ucrânia.
2: Contudo, quando questionados sobre que áreas gostariam que fosse gasto o orçamento da União, os cidadãos do Bloco colocam o emprego, os assuntos sociais e a saúde pública em primeiro lugar, 41%, acima da segurança e da defesa.
1: O nosso colega e amigo Carlos Medeiros, um especialista em assuntos europeus, é também nosso convidado na rúbrica Conversa Com para analisar detalhadamente este Eurobarómetro que, entre muitos outros aspectos importantes, mostra um forte apoio à política europeia face à Ucrânia, com 76% dos europeus, a defenderem que o velho continente deve continuar a apoiar Kiev até ser alcançada uma paz justa e duradoura.
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1: Altura de avançarmos então para esta rúbrica com o Carlos Medeiros. Carlos, muito boa tarde.
4: Manuel, boa tarde.
1: Muito boa tarde, meu bom amigo. Bem-vindo a esta edição do Magazine Europeu. O Carlos, que é um especialista em Eurobarómetros, tem aqui mais um para analisar, para nos deixar aqui alguns dados. Falamos do Eurobarómetro de Primavera, que é ainda muito recente, saiu a 8 de maio. Que principais números e factos é que nos apresenta este Eurobarómetro de Primavera, Carlos?
4: É verdade, Manuel. Este é um Eurobarómetro que saiu, ou que foi publicado na véspera do Dia da Europa, no dia 8 de maio, como disse, É o mais recente e traz um dado que me parece o mais relevante de todos. Ou seja, revela que 93% dos inquiridos em Portugal consideram a União Europeia uma força estabilizadora, isto face a 73% da média europeia. A ideia de força estabilizadora aqui significa o quê? Significa que fazer parte da União significa fazer parte de um espaço estruturado, que funciona, que trabalha em conjunto e que tem uma perspectiva de futuro. E isso mostra também, ou isso está também na base, justamente o facto de 75% dos europeus se sentirem cidadãos da União, e isto é um dado que iguala o máximo histórico que foi registado na primavera de 2025, ou seja, no ano passado. Tinha havido uma pequena descida, entanto voltou a um número bastante positivo. Portanto, 3/4 da população europeia consideram-se cidadãos da União. Isto é um dado que me parece de relevar. Este é o Eurobarómetro Standard, é o número 105, é de facto o Eurobarómetro da primavera de 2026 e foi realizado entre 12 de março e 5 de abril de 2026 nos 27 Estados-membros da UE. Foram entrevistados presencialmente 26.415 cidadãos europeus e foram também alguns inquéritos conduzidos em países candidatos e portais candidatos, exceto a Ucrânia e também no Reino Unido, dando uma perspectiva assim mais abrangente também a este Eurobarómetro. Mas como dizia no início, de facto a confiança na UE é reforçada neste Eurobarómetro e mostra que a maioria dos europeus confiam na União Europeia. Em Portugal, esse valor é muito elevado, é acima da média da União e é o valor mais alto registado desde 2019. Ou seja, os portugueses têm vindo progressivamente a confiarem cada vez mais na União Europeia. E no nosso caso, estamos a falar também de 73% dos portugueses confiam na União Europeia. É também um número muito, muito bom. De acordo com a média europeia, quais são as principais razões para confiar na União Europeia? Primeiro, a proteção da democracia e dos valores fundamentais, e este, no mundo que estamos a ver atualmente, e numa época em que as extremas direitas parecem poder vir a tomar o poder em alguns países, perceber que grande parte dos cidadãos confia na União Europeia e que a principal razão é a proteção da democracia é algo de muito importante. A seguir é a proteção face a ameaças externas, de facto fazer parte da União Europeia torna-nos mais fortes, até pela dimensão da própria União, atacar um país significa atacar todos, e também a União Europeia é o nível adequado para responder a desafios globais. Há também um otimismo em relação ao futuro da União Europeia, que registrou uma ligeira subida. Os jovens entre 15 e 24 anos são os mais otimistas, o que é também um ótimo sinal, e o funcionamento da democracia na União Europeia também é considerado como, registando um início positivo. Quais são os valores que melhor representam a União Europeia? A paz, a democracia e o respeito pelo Estado de Direito, pela democracia e pelos direitos fundamentais. Portanto, valores que representam a União, valores que mostram que a maioria dos cidadãos da União Europeia querem justamente viver em democracia, querem viver a paz e consideram que o Estado de Direito, a democracia e os direitos fundamentais são os seus principais valores. Bom, mas depois a realidade traz-nos uma outra dimensão. E falando do situação internacional, do custo de vida, o que é que nós constatamos? Constatamos que, ao nível europeu, o conflito no Médio Oriente é agora a principal preocupação dos cidadãos. Não passa ao lado de ninguém, e aliás em Portugal esse valor é até o mais elevado, havendo, quer a nível europeu, quer a nível de Portugal, uma grande preocupação com a situação internacional em geral. Outra guerra, a guerra da Rússia contra a Ucrânia, que preocupa 42% dos portugueses, que é um valor muito acima da média europeia, que é de apenas 20%. Isso significa o quê? Significa que os portugueses continuam a acompanhar esta guerra injusta, que já dura há mais de 4 anos e que nós não deixamos cair esta questão. Aliás, um dos nossos apresentadores deste programa, o Abraão, tem feito um trabalho notável no que se refere ao apoio à Ucrânia e ao apoio, digamos, ao envio de material para a Ucrânia, tentando apoiar o máximo aquele povo que está a ser tão injustamente massacrado, sem nenhuma razão, a não ser o facto de viver ou ter um vizinho chamado Federação Russa. Também nesta sequência, quer do conflito do Médio Oriente, quer a guerra da Rússia contra a Ucrânia, o apoio a uma política comum de defesa e segurança na União Europeia regressou ao nível mais elevado das últimas 2 décadas, ou seja, 81% dos europeus apoiam esta política. Atenção que esta política tem implicações, e era bom que fosse explicado as implicações que isso tem para o nosso cotidiano. Também na sequência desta situação, ao nível europeu, o custo de vida mantém-se com uma grande preocupação, que a nível nacional, quer a nível pessoal. Em Portugal a preocupação é ainda mais acentuada, em segundo lugar temos a saúde e depois temos a habitação, que em Portugal é referido por 32% dos portugueses como uma prioridade nacional e que deve ser uma prioridade europeia, a preocupação no resto da União Europeia é de apenas 13%. Isto também mostra que, de facto, a União Europeia é um espaço constituído por diferentes países, por diferentes sociedades, enfim, unidas em valores comuns, mas onde as realidades económicas ainda são consideravelmente diferentes. Em Portugal, a questão da habitação, embora seja um problema da União Europeia, cada vez mais faz sentido, mas neste momento a situação em Portugal, no que se refere à habitação, é de facto uma situação muito, muito problemática, e que todos estamos a sentir de uma forma ou de outra. Nós estamos no Dialbar, enfim, está aí quase a arrebentar um novo quadro financeiro plurianual, será 2028-2034, este é o ano para tomar decisões em relação a esse orçamento, e este Eurobarómetro também tocou no assunto. E o resultado é que as prioridades de investimento devem ser principalmente 3, o emprego, os assuntos sociais e a saúde pública. Os portugueses acompanham esta preocupação, referindo também que a sua grande preocupação é, de facto, o custo de vida, a saúde e a habitação, como disse anteriormente, mas portanto essas preocupações depois refletem-se naquilo onde os fundos deveriam ser aplicados prioritariamente. E quando falamos de emprego, assuntos sociais e saúde pública, estamos a falar de facto de uma dimensão social, de um modo de vida europeu que deve ser protegido. Deixem-me dizer que a saúde pública não faz parte, não é um domínio da União, não está nos tratados, mas que na sequência da pandemia tem vindo progressivamente a ser apoiado. Não é uma política europeia, não pode ser uma política europeia, mas tem havido, de facto, tem havido, enfim, formas de apoiar a saúde em todos os Estados-membros da União, e havia uma preocupação europeia também nesse sentido. Por último, dizer que, para além dessas grandes preocupações com emprego, assuntos sociais e saúde pública, há outras preocupações: a questão da educação, da formação da juventude e a cultura, a questão também dos meios de comunicação, que são uma preocupação grande e, no caso português, é ainda acima da média europeia. E depois sim, e aqui reparem, enquanto que é 81% dos cidadãos europeus apoiam uma política comum de defesa e segurança, depois, quando analisamos, quando perguntamos onde é que o orçamento da UE deve ser gasto, emprego, assuntos sociais e saúde pública. E apenas em terceiro lugar aparece a segurança e a defesa, enfim, o que mostra bem que há uma grande diferença entre aquilo que nós desejamos, enfim, em termos abstratos, e aquilo que nós temos noção clara para onde as nossas prioridades devem ir. Portanto, o próximo quadro financeiro vai ter que ter atenção a essa dualidade entre uma aposta que tem que ser feita na militarização da União, tornar a União uma potência, não apenas uma soft power, como se dizia antigamente, mas uma potência com capacidade militar, algo que nós, enfim, tínhamos, de alguma forma, deixar de cair, apostando mais no desenvolvimento do modo de vida, e tem que se encontrar, digamos, aqui um misto, algo que permita não só manter o modo de vida como nós, os europeus, estamos habituados, como também continuar a fazer essa aposta necessária na militarização da União Europeia.
1: Muito obrigado, Carlos. É tempo de intervalo neste Magazine Europeu. Música escolhida, como é habitual, pelo Carlos Medeiros, um especialista no assunto.

0: Bruno Veloso, vamos agora para um segundo tema. Cancelamentos de voos. Bruxelas clarifica que a escassez local de combustível pode ser considerada circunstância extraordinária, isentando as companhias aéreas do pagamento de indemnizações, não é verdade?
1: A Comissão Europeia esclarece que pode não haver direito à indemnização aos passageiros se o cancelamento de voos for causado por escassez local de combustível, considerada uma circunstância extraordinária. No entanto, Bruxelas distingue claramente esta situação do aumento do preço dos combustíveis, que não é considerada uma circunstância extraordinária e não justifica a recusa de indemnização.
0: Bruxelas reforça ainda que não podem ser cobradas taxas adicionais retroativas em bilhetes já comprados, exceto em casos específicos previstos em contrato de viagens organizadas.
1: De realçar que, em caso de cancelamento de voos, os passageiros continuam a ter direito a reembolso do bilhete ou transporte alternativo, bem como a assistência no aeroporto, incluindo refeições, alojamento e comunicações, segundo a ANAC, citada pela Lusa. Eis alguns pontos a reter em relação aos direitos dos passageiros aéreos.
0: Em caso de cancelamento de voo, os passageiros têm direito a reembolso de bilhete ou transporte alternativo, segundo a ANAC e regras europeias.
1: Também é garantida assistência no aeroporto, como refeições, alojamento e comunicações, quando necessário.
0: A Comissão Europeia considera que uma escassez local de combustível pode ser uma circunstância extraordinária, o que pode isentar as companhias de pagar indemnizações.
1: O aumento do preço do combustível não elimina o direito à indemnização.
0: Não podem ser cobradas taxas adicionais retroativas em bilhetes já comprados, exceto em casos específicos de viagens organizadas previstos em contrato.
1: O Executivo Comunitário considerou, segundo um comunicado,
0: que uma escassez local de combustível se enquadra na categoria de circunstâncias extraordinárias que isentam as transportadoras aéreas de indemnizar os clientes.
1: Mas sustentou que os preços elevados dos combustíveis não podem ser considerados como constituindo uma circunstância extraordinária.
0: Falta de combustível, sim, preços elevados, não.
1: Sintetizou na conferência de imprensa diária a porta-voz da Comissão para a Energia, Anna Kaisa Itkonen, reiterando que não há ainda
0: nenhuma evidência de que vá haver uma escassez de combustível para aviões.
1: Por outro lado, Bruxelas esclareceu que
0: não é permitido cobrar taxas adicionais retroativamente, como sobretaxas de combustível,
1: com exceção de pacotes de férias, viagens organizadas,
0: desde que tal esteja previsto no contrato e apenas em circunstâncias especiais.
1: Com esta orientação, Bruxelas quer garantir a transparência nos preços das tarifas aéreas, exigindo que as companhias apresentem o preço final do bilhete logo à partida e assegurando que os passageiros não sejam confrontados mais tarde com custos adicionais inesperados. A ministra do Ambiente e Energia, Maria da Graça Carvalho, garantiu que Portugal está a salvo de um cenário de escassez de combustível. Maria da Graça Carvalho revela que o que mais preocupa o executivo é o jet fuel, o combustível da aviação.
0: Da informação que temos, o jet fuel está garantido até ao início de setembro.
1: Garantiu Maria da Graça Carvalho, ministra do Ambiente e Energia.
0: O conhecimento deste tipo de informações é muito importante para os consumidores poderem atuar e defender os seus direitos. Os consumidores, pessoas singulares que contrataram o serviço para fins não profissionais e que sentem que os seus direitos não são respeitados, podem recorrer quer aos centros de arbitragem de conflitos de consumo, quer aos julgados de paz. Tempo de intervalo musical. Marco Rodrigues. Vamos escutar o tempo.

0: Aprovou. Vamos agora para um terceiro tema. Italiano Mario Draghi recebe prémio Carlos Magno e defende uma Europa mais assertiva diante dos Estados Unidos da América, não é verdade?
1: O antigo presidente do Banco Central Europeu, Mario Draghi, foi galardoado com o prémio Carlos Magno pela sua contribuição para salvar o euro e pelas suas propostas sobre o futuro da Europa. Um dos momentos mais memoráveis da sua carreira foi registado em 2012, no auge da crise da zona euro, quando declarou em Londres que faria
0: tudo o que fosse preciso
1: para evitar o colapso do euro.
0: Com esta declaração, deixou claro que, sob a sua liderança, o Banco Central Europeu utilizaria todos os instrumentos disponíveis para apoiar a moeda única. A sua intervenção teve um efeito tranquilizador nos mercados e reforçou a sua reputação de ator fundamental na estabilização da zona euro.
1: A cerimónia de entrega do prémio, que teve lugar em Aachen, na Alemanha, contou com a presença do primeiro-ministro grego, Kyriakos Mitsotakis, da assessora de Draghi como presidente do Banco Central Europeu, Christine Lagarde, e do chanceler, Friedrich Merz.
0: Na abertura da cerimónia na Câmara Municipal de Aachen, o presidente da Câmara, Michael Simon, sublinhou que o prémio não se refere apenas ao contributo de Draghi no passado, mas sobretudo à sua visão para o futuro da União Europeia, uma referência especial ao relatório que apresentou em 2024, conhecido como Relatório Draghi.
1: Neste relatório, o italiano, de 78 anos, analisa as reformas que considera necessárias para que a União Europeia recupere a sua competitividade e alerta para o facto de a Europa estar cada vez mais atrasada em relação aos Estados Unidos e à China.
0: Draghi propõe o reforço da inovação tecnológica, a redução drástica da burocracia e investimentos anuais que poderão atingir os 800 mil milhões de euros.
1: O relatório Draghi é atualmente considerado por muitos como uma referência para a reconstrução da economia europeia.
0: Num mundo em que as alianças estão em constante mudança, qualquer dependência estratégica deve agora ser reconsiderada. Pela primeira vez na história moderna, estamos verdadeiramente sozinhos. A Europa está a reagir a esta nova realidade, mas está a fazê-lo num sistema que nunca foi concebido para enfrentar desafios desta magnitude.
1: Afirmou Mario Draghi na cerimónia de entrega do Prémio Carlos Magno. Pela primeira vez desde 1949, existe
0: a possibilidade de os Estados Unidos já não poderem garantir a nossa segurança nas condições que outrora tomamos como garantidas.
1: Afirmou Mario Draghi.
0: Nem a China oferece uma referência alternativa.
1: Acrescentou Mario Draghi.
0: Os Estados Unidos da América, o parceiro de que ainda dependemos, tornaram-se mais conflituosos e imprevisíveis. A Europa procurou a negociação e o compromisso. Na maioria dos casos, isso não funcionou. Uma atitude concebida para desanuviar a tensão acaba por encontrar uma nova escalada. Atualmente, a Europa precisa de ter a capacidade de reagir de forma mais decisiva para voltar a colocar a cooperação numa base mais equitativa. O que nos limita é a segurança.
1: Sublinhou o antigo primeiro-ministro italiano, acrescentando:
0: a mudança de atitude americana em relação à segurança europeia não deve ser vista apenas como um risco, é também um despertar necessário.
1: De acordo com Draghi, pela primeira vez desde 1949, existe a possibilidade de que Washington não consiga mais garantir a segurança europeia nos termos anteriormente considerados garantidos.
0: Pela primeira vez na história recente, estamos verdadeiramente sozinhos, juntos.
1: Afirmou Mario Draghi.
0: A Europa está a reagir a essa nova realidade, mas está a fazer isso dentro de um sistema que nunca foi projetado para liderar com desafios dessa magnitude.
1: Draghi também destacou que a China não representa uma alternativa estratégica confiável para o continente e criticou a lentidão das decisões tomadas pelos 27 países da União Europeia. Para ele, muitas vezes a resposta coletiva europeia não consegue entregar o que o momento exige.
0: O resultado é uma ação que pode ser tão inadequada à escala do desafio que se torna pior do que a inação.
1: Afirmou Mario Draghi.
0: Devemos quebrar esse ciclo.
1: Como solução, o economista defendeu o que chamou de
0: federalismo pragmático.
1: Permite que grupos menores de países avancem em áreas estratégicas como a defesa, a indústria, a tecnologia, mesmo sem unanimidade entre todos os membros da União Europeia.
0: Os países que sentem o peso deste momento com mais intensidade e entendem que a janela de oportunidades para agir não permanecerá aberta indefinidamente devem-se ter liberdade para avançar.
1: No campo militar, Draghi defendeu uma Europa mais autónoma, mas ressaltou que isso não significaria enfraquecer a relação transatlântica nem a Organização do Tratado do Atlântico Norte, OTAN.
0: Para ele, uma Europa capaz de se defender seria uma aliada ainda mais valiosa. Abrão Veloso, vamos agora para um quarto tema, surto de antivírus no cruzeiro Ondius. A Comissão Europeia coordena a resposta europeia ao surto deste antivírus, não é verdade?
1: É verdade, a Comissão Europeia está a tomar medidas para coordenar e apoiar a resposta das autoridades dos Estados-membros ao surto de antivírus. O Centro Europeu de Prevenção e Controlo das Doenças, o ECDC, considera o risco para a população em geral na Europa como muito baixo, uma vez que estão a ser aplicadas medidas adequadas de prevenção e controle de infecções e que os antivírus não se propagam facilmente entre pessoas.
0: A partir da ativação do mecanismo de proteção civil da União Europeia por Espanha, em 6 de maio, o Centro Europeu de Prevenção e Controlo de Doenças do ECDC tem vindo a facilitar a evacuação segura de pessoas que estavam a bordo do navio de cruzeiro MV Ondius. No domingo 10 de maio, já se tinham efetuado 5 voos de repatriamento coordenados pela União Europeia. O 6º e último voo realizou-se no dia 12 de maio.
1: A Comissão Europeia está igualmente a dar apoio a uma resposta europeia conjunta, trabalhando em estreita colaboração com a Espanha, país onde desembarcaram os passageiros do cruzeiro, os Estados-membros, os países participantes no mecanismo de proteção civil, o Centro Europeu de Prevenção e Controlo das Doenças, a Organização Mundial de Saúde e parceiros do G7.
0: A coordenação é permanente no âmbito de reuniões diárias do Mecanismo de Proteção Civil da União Europeia, do Comitê de Segurança da Saúde e contactos multilaterais específicos. Abrão Veloso, avançamos agora para um quinto tema, a abertura de candidaturas ao Prémio Capitais Europeias do Turismo 2027. Vamos lá saber pormenores.
1: É verdade, Manuel, vamos lá saber pormenores. Naturalmente, a Comissão Europeia está a receber candidaturas aos Prémios Capitais Europeias de Turismo 2027, convidando os destinos turísticos de toda a Europa a apresentar as suas iniciativas turísticas mais inovadoras e sustentáveis que os posicionam como exemplos de referência neste domínio.
0: A Comissão Europeia premiará dois destinos que demonstrem ser excepcionais em duas categorias.
1: A primeira categoria está aberta a candidaturas de destinos com mais de 100 mil habitantes e reconhece a excelência nos domínios da sustentabilidade, acessibilidade, digitalização, património cultural e criatividade.
0: A segunda categoria está aberta a candidaturas de destinos de 25 mil a 100 mil habitantes e reconhece destinos mais pequenos que estejam na vanguarda do turismo sustentável.
1: A iniciativa Capitais Europeias do Turismo reconhece e celebra destinos que aplicam soluções inovadoras em domínios como a digitalização, a acessibilidade e a sustentabilidade, bem como no que se refere ao apoio ao património cultural, à criatividade e aos talentos locais.
0: As candidaturas ao Prémio Capitais Europeias de Turismo 2027 estão abertas até dia 12 de junho, às 16 horas, hora de Portugal Continental. Para mais informações, os interessados podem consultar a página dedicada aos prémios no website da Comissão Europeia. Abrão Veloso, avançamos agora para um sexto tema. A Comissão Europeia lançou o concurso RegioStars 2026 para projetos de excelência apoiados pela Política de Coesão da União Europeia. As candidaturas devem ser apresentadas em linha até sexta-feira, dia 22 de maio. Faltam, portanto, poucos dias, não é assim?
1: É verdade, Manuel. Encontram-se abertas até 22 de maio de 2026 as candidaturas à edição de 2026 dos prémios RegioStars, a distinção anual que reconhece os melhores projetos financiados pela União Europeia.
0: A iniciativa organizada pela Direção-Geral de Política Regional e Urbana, DG Regio, oferecerá aos promotores de projetos a oportunidade de partilhar experiências sobre a forma como diferentes regiões resolveram desafios económicos, sociais e territoriais, contribuindo para a integração e a prosperidade da Europa.
1: Este concurso, que demonstra o impacto positivo e a inclusividade do desenvolvimento regional, é reconhecido como o rótulo da excelência da Europa para projetos financiados pela União e está agora aberto a todos os beneficiários dos fundos de coesão em 5 categorias.
0: Uma Europa competitiva e inteligente.
1: Uma Europa verde.
0: Uma Europa conectada.
1: Uma Europa social e inclusiva.
0: E uma Europa mais próxima dos cidadãos.
1: Será ainda atribuído um prémio de escolha do público ao projeto finalista que receber o maior número de votos do público.
0: Recordamos que as candidaturas devem ser apresentadas apresentadas em linha em Regio Stars Awards 2026. Até dia 22 de maio, sexta-feira, são abertas a projetos que tenham gerado benefícios duradouros, introduzindo inovações ou promovido a inclusão. Meu caro amigo, vamos agora para um sétimo tema, entrada em vigor da nova legislação para reforçar a proteção das águas na União Europeia, não é assim?
1: Sim, acontece, Manuel. A nova legislação, que revê regras aplicáveis às águas de superfície e subterrâneas, entrou em vigor, constituindo um passo importante para melhorar a resiliência hídrica da União Europeia e reduzir a poluição da água.
0: Assim serão adaptados três atos legislativos da União Europeia: a Diretiva Quadro da Água, a Diretiva Normas de Qualidade Ambiental e a Diretiva Águas Subterrâneas.
1: A revisão foi proposta pela Comissão Europeia em 2022 para assegurar o alinhamento das listas de poluentes com os pareceres científicos mais recentes e a monitorização e controle mais rigorosos das substâncias novas nas águas de superfície e nas águas subterrâneas.
0: As listas atualizadas abrangem determinadas substâncias perfluoroalquiladas e polifluoroalquiladas, as PFAS, conhecidas como produtos químicos eternos, pesticidas e produtos farmacêuticos. Todos têm efeitos nocivos bem documentados no ambiente ou na saúde humana. Pela primeira vez serão também incluídos os microplásticos, bem como indicadores de resistência antimicrobiana e ecossistemas de águas subterrâneas sensíveis.
1: As novas regras também reforçam a cooperação transfronteiriça, impondo a emissão de alertas obrigatórios a jusantes bacias hidrográficas após a ocorrência de incidentes.
0: A nova legislação introduz uma definição de não deterioração e a possibilidade de realização de dois tipos de atividades sujeitas a salvaguardas rigorosas, designadamente obras de melhoramento com impactos temporários, como a reconstrução de pontes ou obras de proteção contra cheias, atividades que se limitam a transferir a poluição sem aumentar a carga poluente, como a drenagem para a construção ou a dragagem de sedimentos.
1: Comissária Europeia com a pasta do Ambiente, Resiliência e Economia Circular Competitiva, Jessica Roswell, declarou este propósito.
0: A água limpa é importante para a saúde das pessoas, o ambiente e a economia. É um dos melhores investimentos que podemos fazer e tem um retorno muito superior ao gasto. Os Estados-membros terão de aplicar os requisitos e transpor as alterações das três diretivas em causa até 22 de dezembro de 2027. Dito isto, e numa altura em que este magazine europeu está a chegar ao fim, vamos terminá-lo com Elis Regina e Tom Jobim. É sempre um tema muito agradável de escutar, Águas de Março.

0: Abrão Veloso, estamos a chegar ao final de mais uma edição do Magazine Europeu, programa número 639. Regressamos de hoje a 8 dias. Um grande abraço para o meu amigo.
1: Naturalmente, faltam também as despedidas da minha parte. Primeiro para o meu amigo, para o Carlos, para os nossos convidados, para os nossos colaboradores, nomeadamente das rádios onde o programa é emitido. E, naturalmente, os últimos são sempre os primeiros para os nossos ouvintes. A todos desejamos um ótimo fim de semana e uma boa semana de trabalho.
0: Muito obrigado, Abrão Veloso. Cá voltaremos então de hoje 8 dias para mais uma emissão. Programa transmitido na Rádio Voz de Basto, Cabeceiras de Basto, Beira Litoral, 101.7, Montemor-o-Velho, Coimbra, na Rádio Voz do Marão, Vila Real, Rádio Valdevez nos Arcos de Valdevez e também na Rádio Chaves FM em Chaves. Bom fim de semana e até 2 a 8.

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3: Olá, sou Helena Sampaio. Este é mais um bloco informativo de fim de semana na Rádio Valdevez. Realiza-se no próximo dia 30 de maio, pelas 21h30, no Salão Paroquial de Guilhadezes, o primeiro encontro de cantares ao desafio com Desgarrada da Ternura. É um evento solidário, com entrada para crianças até aos 12 anos gratuito, adultos 5 abraços, com oferta de uma bebida para sócios. Todo o valor angariado reverte a favor da Associação Abraço de Ternura. Participe, seja solidário. Entre os cantadores estarão então Daniel Souza, Marciana e Mãe, Manuel Silva, Adília da Arouca, Maria Celeste, Carminha dos Arcos, Loureiro de Barcelos, o Soalheira, ainda Alexandra Cardoso, Goretti da Rosa, Joaquim Mari e ainda Mina Coelho. E muitas outras surpresas nesta angariação de fundos para a Associação Abraço de Ternura, dia 30 de maio, 21h30, no Salão Paroquial de Guilhadezes.
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3: Próximos dias 5 a 7 de junho, Arcos de Valdevez recebe o Arcos Fado Fest e o Festivinhão no Anfiteatro do Trasladário. Vários artistas fazem parte deste Arcos Fado Fest. Então, no dia 5 de junho, sexta-feira, às 21h30, no palco 1, a presença de Raquel Tavares. Quanto ao dia 6 de junho, para além de outras atividades, haverá também no palco 1 a atuação de Marco Rodrigues com Áurea e Marisa Liz às 21h30. No último dia, no domingo 7 de junho, também às 21h30, ainda no palco 1, a atuação de Ricardo Ribeiro. Nos dias 4 e 5, um trio de fadistas, viola e voz, passam por alguns restaurantes repartidos pelo almoço e pelo jantar, onde farão intervenções de músicas em modo informal, onde o ambiente se transformará numa típica casa de fado. Portanto, Arcos Fado Fest e Festivinhão em Arcos de Valdevez, no Anfiteatro do Trasladário, Parque da Ponte Nova, de 5 a 7 de junho.
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3: O projeto CLDS 5G dinamizou a oficina de teatro e narrativa oral a pensar na promoção do envelhecimento ativo, da expressão artística e do convívio. Teve lugar na Biblioteca Municipal uma oficina de teatro e narrativa oral dirigida a pessoas com mais de 60 anos, dinamizada pela Companhia Itinerante Enredo, através dos formadores Eva Paula e Jorge Alonso. Com vasta experiência na área teatral e na dinamização de grupos, os formadores introduziram os participantes aos princípios da narrativa oral, valorizando a tradição de contar histórias como património cultural e ferramenta de expressão pessoal. A oficina foi composta por 3 sessões com um intervalo semanal entre cada uma, permitindo aos participantes assimilar conteúdos, praticar entre encontros e aprofundar progressivamente a experiência. Ao longo das sessões foram trabalhados exercícios de expressão corporal e vocal, explorando diferentes vozes, personagens e papéis, noções básicas de teatralidade e presença em palco adaptadas ao público sénior, técnicas de leitura em voz alta, elementos da narrativa oral tradicional e dinâmicas de grupo que estimulam a memória, a conectividade, a partilha de experiências. Mais do que uma formação técnica, esta oficina revelou-se um espaço seguro e estimulante onde cada participante pôde descobrir ou redescobrir o prazer de contar histórias.

0: 12 contratos locais de desenvolvimento social do programa Pessoas 2030, inserido na estratégia Portugal 2030, sendo financiado por fundos estruturais em conformidade com a legislação nacional e europeia aplicável, designadamente pelo Fundo Social Europeu.
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0: Fica por aqui este bloco informativo na Rádio Valdevez. Estou de regresso para outros blocos de informação com a mais ouvida do Alto Minho. Tenham um excelente fim de semana.
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0: Muito boa tarde, muito bem-vindos. Começa aqui mais uma tarde desportiva especial neste domingo 17 de maio de 2026. Deste lado em estúdio faz-lhe companhia Helena Sampaio, na coutada para o Atlético dos Arcos, Associação Desportiva de Ponte da Barca, está o José Manuel Sousa. Vamos às primeiras da coutada. José Manuel, boa tarde.
1: Olá Helena, boa tarde ouvintes da Rádio Valdevez. É verdade que campo completamente cheio aqui no Municipal de Coutada e segundo nos disseram à entrada, com lotação esgotada, não havia bilhetes para venda para aqueles que se atrasaram a comprar o bilhete para assistir a esta grande final da Supertaça, o que quer dizer que vão-se defrontar o campeão da Taça da Ação de Futebol Viana do Castelo, que é o Atlético dos Arcos, contra o campeão deste campeonato da Ação de Futebol Viana do Castelo, que é a Associação Desportiva de Ponta Barca. Ponta Barca e Atlético dos Arcos, para este grande jogo de futebol em disputa, a Supertaça da Associação de Futebol Viana do Castelo. Lotação esgotada, como disse, aqui no Municipal da Coutada, nos Arcos de Valdevez, numa tarde excelente para a prática do futebol. Não está muito calor este solinho que aqui passa sobre este excelente relvado bem tratado hoje no Municipal da Coutada para este grande jogo de futebol que se prevê entre duas das melhores equipas deste campeonato da Associação de Futebol Viana do Castelo, por isso mesmo, também no que diz respeito ao campeonato, Ponta Barca campeã da Associação de Futebol Viana do Castelo, primeira divisão, que o Atlético dos Arcos logo de seguida, que ficou a 3 pontos do Ponta Barca em segundo lugar. Posto isto, vamos então aos intervenientes desta partida que daqui a pouco vão entrar no relvado para dirigir este encontro. O árbitro escolhido foi o senhor João Matos, que será conjugado por Rui Fernandes e Diogo Pinto. Quanto à equipa que vem da vizinha Ponta Barca, a equipa da Associação Desportiva de Ponta Barca vai alinhar com Nuno Duarte na baliza, Mateus, José Santos, Wilson, Cláudio Dantas, José Fernando, ou na gíria de futebol conhecido por Zé Nando, Guerra, David Carvalho, Gonçalo Matos e Léo e Filipe. No banco de suplentes, o técnico da equipa do Ponta Barca, Fernando Rego, tem ainda Tiago Amorim, Tiago Almeida, Miguel Cunha, Airosa, Danilo Oliveira, Ricardo Coutinho, Miguel, Nuno Rego e também Bruno Filipe. Quanto à equipa do Atlético dos Arcos, a alinhar com Daniel Silva na baliza, Dinis Silva, Santi, Mamadou e Nelson Ventura, quarteto defensivo. No meio-campo, com Pelé, Fábio Siqueira, Vasco e Dani. E lá na frente, Hugo Reis e também Conjure. No banco de suplentes, o técnico da equipa do Atlético, Rui Peixoto, tem ainda Hugo Silva, Hélder Feijó, Dinis Pires, Gui, André, Xavi, Flavinho, Diogo Gastineiro e Albertini. Portanto, espera-se aqui um grande jogo de futebol entre duas das melhores equipas deste campeonato, onde, com lotação esgotada aqui no Municipal de Coutada, vamos aguardar daqui a pouco o pontapé de saída para esta supertaça da Ação Futebol Viana do Castelo, que é o põe a equipa campeã Ponta da Barca ao segundo classificado e vencedor da taça da Ação Futebol Viana do Castelo, a equipa do Atlético dos Arcos. Nós voltamos daqui a pouquinho para levar até si o relato deste Ponta Barca Atlético dos Arcos. Até já.
0: Até já, José Manuel. Voltamos então à Coutada daqui a pouco para o início do jogo.
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Bola lá para a entrada, grande área, corta a equipa do Ponta Barca, joga-se ali já com a bola no círculo do meio campo, recupera a bola Ventura, Ventura vai jogar mais para trás, joga para Mamadou, Mamadou a receber com calma, dá mais para a direita onde está Santi, Santi a pisar, vira mais para trás, vira mais agora para o lado contrário, para o lado esquerdo, Mamadou dá para Ventura, Ventura junto à linha, está o Conjur, vai tentar passar para o adversário, cortou o Matos da equipa do Ponta Barca, mas ponta pela para a frente agora de Ventura, vai para o David Carvalho, está a ser pressionado por Reis, ponta pela para a frente também em balão, já recebeu a bola ali com o pé, colou na relva, dá para Ventura, Ventura para Conjur, Conjur dá para Vasco, tentava jogar ali com o seu colega da equipe que era Hugo Reis, chocou com David Carvalho, caem os dois, a bola vai para o guarda-redes da equipa do Ponta Barca, ponta pé, a bola para a frente para os pés dos jogadores da equipa do Atlético, é ele Santi, Santi a pôr ali a bola coladinha no relvado, dá para o gigante e central Mamadou, o central da equipa do Atlético de Vasco, dá para Santi, Santi para Dani, Dani já a chutar contra Zenando, ressalta a bola, vai para Léo, capitão da equipa do Ponta Barca de calcanhar, joga bem Matos, dá para o Mateus, Mateus vai meter a bola lá na frente, é para a entrada de Matos, corta de cabeça Santi, mas sobra ainda para Mateus, vai com ele o Diniz de carrinho, corta Santi para fora, lançamento para a equipa do Ponta Barca. Lançamento aqui quase no enfiamento da linha da grande área, como ataca a equipa do Ponta Barca. Léo Mateus para fazer o lançamento, vai jogar ali com Léo, vai tentar passar por Diniz, já entra na grande área, cruzamento para o segundo poste, lá nas alturas, agarra o guarda-redes Daniel Silva com segurança e agora manda subir a equipa, porque a equipa do Ponta Barca joga ali com dois, três homens, mas sai a jogar ali, dá curtinho, dá para o Santi, Santi para Diniz Pires, que na última partida fez um grande jogo em Ercozelo no último domingo passado, hoje a recuperar a titularidade, ataca a equipa do Ponta Barca por Guerra, já tem ali dois jogadores pela frente, cruzamento, rasteiro ao primeiro posto, agarra o guarda-redes Daniel Silva com as mãos e sem perda de tempo, já lá para Vasco, vai passar para o Zenão, já passou, arrancou, ultrapassa a linha de meio campo, no meio campo ofensivo como ataca a equipa do Atlético, vira mais para a esquerda, vira para Dani, em esforço consegue agarrar a bola ainda dentro das quatro linhas, rodou, virou-se, vai haver cruzamento diretamente para a baliza, mas a bola muito por cima da barra da baliza do guarda-redes Nuno Duarte do Ponta Barca. Pontapé de baliza para a equipa barquense. Como disse há pouco, há muito que não se via um jogo aqui da Associação de Futebol de Viana com tanto público nestas bancadas. Bancada central sem uma única cadeira vazia. Muita gente ainda de pé encostada aqui no topo da bancada às paredes e com lotação esgotada este jogo que está a nos levar até si, esta super taça da Ação de Futebol Viana do Castelo que opõe os dois primeiros classificados do campeonato, o Ponta Barca que foi campeão e a equipa do Atlético que ficou em segundo e ganhou a taça da Associação de Futebol Viana. Por isso hoje jogam e disputam aqui a conquista de supertaça. A bola nos pés de Filipe. Joga ali, passa por Vasco, dá para trás, dá para José Santos que vira mais para a direita para David Carvalho, mais para a direita para o Wilson. Número 7 nas costas do Ponta Barca, pisou, rodou, dá mais ali para o meio campo Filipe. Joga bem a equipa também do Ponta Barca ali com a bola sempre rente ao relvado. Tenta virar ali para Léo, mas Diniz, o jovem Diniz muito bem, antes passa, agora dá para trás, dá para o guarda-redes, pode agarrar, vai ponta-pé a bola para a frente, para o meio-campo, Dani, vai deixar ali para Hugo Reis, já tem Santos pela frente, vai arrancar Hugo Reis com Santos, vai ganhar, já ganhou, já vai passar, passa por um, passa por dois, vai para o chão, livre, pode ver cartão amarelo aqui, o jogador Zenando, mas o árbitro não vai mostrar. Mesmo ali, quase no bico da grande área, passou por dois, foi tocado ali Hugo Reis, está no relvado a queixar-se e aqui o Arto podia ver, mostrar, aliás, a primeira cartolina amarela, um lance perigoso à entrada da grande área, para já nesses primeiros minutos pedir calma aos jogadores da equipa do Ponta Barca por esta falta cometida, não mostra para já qualquer cartão, livre, perigoso a favorecer a equipa do Atlético dos Arcos. Primeiros minutos da partida, aqui com a caminharmos para o quinto minuto desta primeira parte, no Municipal de Coutada, com um livre que pode levar perigo à baliza de Nuno Duarte, guarda-redes do Ponta Barca.
está para marcar ali, talvez, pé esquerdo de Ventura. Capitão de equipa hoje do Atlético, também Fábio Sequeira, mas ali, talvez...

0: vez mais o pé esquerdo de Ventura. Três homens na barreira do Ponta Barca. Ou Ventura para o cruzamento ao segundo poste. Ou Ventura para o livre direto à baliza. Vai ser Fábio Siqueira. Chuta rasteiro. Bate ali na barreira. Foi de pé direito. Nós a pensarmos que seria o Ventura, mas não. Foi Fábio Siqueira. Agora chuta contra o adversário. A bola ainda sobra ali. Muito alta. Vai para a entrada grande área. Pica a bola ali para a entrada grande área. Tira Zanando. Mas a bola vai, sobra ainda para Pelé, que dá para Fábio Siqueira. Fábio Siqueira vai dar para Vasco. Vai para o chão. E partiu-nos mais uma falta. Mais uma falta agora de Mateus sobre Vasco, quase no mesmo local de há pouco, mais descaído agora sobre o lado direito, no que diz respeito ao ataque da equipa do Atlético dos Arcos. Bem, agora acredito que seja Ventura. Ali um cruzamento, remate, um cruzamento para o segundo poste, livre perigoso, a favorecer a equipa do Atlético. Levanta o braço Ventura, o Arthur Pita, Ventura parte para a bola, atira a bola para o segundo poste, corta ali José Santos para o peito do Cláudio Dantas, tenta meter lá na frente, mas o pequeno grande jogador da equipa do Atlético é o Dani, que estava aqui recuado, chegou primeiro que Matos e atrasou para o seu próprio guarda-redes, está fora da grande área. O Daniel, com a bola ali jogada fora da grande área, pisou. Agora joga curtinho, dá para Mamadou. Mamadou mais para o lado direito, dá para Santi. Santi joga e devolve a bola a Mamadou. A equipa do Ponta Barca também com ali a pressão subida. Logo à saída da grande área, como sai da sua grande área, a equipa do Atlético dos Arcos. Tenta meter lá para a frente, dá para Reis. Reis vai dar para Conjuro. Conjuro ali tentava de peito dar para Reis, mas entregou mal. Recuperou a bola à equipa do Ponta Barca. Lá bem perto da sua grande área está o David Carvalho. Pisou, dá para o Wilson, Zé Nando pode meter em Léo, que vai-se a desmarcar, não está fora do jogo, corta Santi, a bola vai sobrar para Pelé, mete no peito do jogador e colega da sua equipa, que é Fábio Siqueira. Mete a bola agora para Ventura, Ventura longo lá para a frente, corta a equipa barquense. Já com Matos a meter para Cláudio Dantas, pode ser perigoso, ele que é rápido, já entrou dentro da grande área, pode haver cruzamento, cruzou, bateu em Ventura, sai canto para a equipa do Ponta Barca. Pontapé de canto para a equipa do Ponta Barca, do lado direito, como ataca a equipa barquense. Vai haver pontapé de canto então, e continua a entrar público no que diz ali afeto à equipa do Ponta Barca na bancada por trás de uma das balizas. Canto para a equipa barquense. Vai partir para o Matos, vai bater ali ao segundo poste, a bola ainda quase que sobrava para a Guerra, a bola bateu-lhe à sua frente, salta por cima, mas vai Léo. Depois é Diniz que atira contra Léo, a bola sai, é lançamento para a equipa do Atlético. Lançamento para a equipa do Atlético dos Arcos, ainda aqui no enfiamento a saída da sua grande área do lado direito, como defende ainda a equipa arcoense. Diniz a lançar aqui, mas mal, a entregar diretamente a bola para Mateus, está com Filipe. Filipe dava para Guerra, Guerra para Santi, ali de carrinho sobra a bola para Fábio Siqueira, vai virar lá mais para a esquerda onde não está ninguém, apenas Conjuro dominou, rodou, já arrancou para o meio campo contrário, está com Cláudio Dantas, Cláudio Dantas com pressão sobre Conjuro, dá a bola para Vasco, Vasco já dominou, vai para o chão, pareceu-nos puxado, mas não, o árbitro estava muito próximo, nada marcou, é porque escorregou e porque senão João Mateus, o arco do da partida, com certeza que marcaria já por uma vez mais a bola, a equipa do Atlético dos Arcos está com Juro, a entrada grande área, simulou, vai dar para a esquerda, dá para Vasco, vai abrir cruzamento, cruzou, corta a equipa do Ponta Barca, José Santos de cabeça, cortar a bola para fora, lançamento para a equipa do Atlético. Lançamento para a equipa do Atlético dos Arcos, a bola para Reis, a entrada grande área, de carrinho tirou a bola ali, Zenando recuperou já a equipa do Ponta Barca, que vai sair já para o ataque pelo lado direito, é por Wilson. O Wilson já ali a meio do meio campo de ataque do Ponta Barca, dá para trás, dá para Filipe. Filipe vai dar ali para Guerra, Guerra dominou, rodou, dá mais para trás para Mateus. Está Mateus dentro do meio campo ofensivo, com o ataque à equipa do Ponta Barca, dá para Zenando, Zenando para David Carvalho, David Carvalho para Filipe, Filipe tem Vasco ali pela frente, dá para trás, joga curtinho, dá para o David Carvalho, vira para o Wilson junto à linha lateral e depois aparece Ventura a tirar a bola para fora, é lançamento para a equipa do Ponta Barca. Lançamento executado, bola para o Guerra, Guerra para o Wilson, ataca a equipa do Ponta Barca, corta mais uma vez o capitão da equipa do Atlético Ventura, bola para fora, mais um lançamento agora no enfiamento da linha da grande área para a equipa do Ponta Barca, dá para a Guerra, já executado o lançamento ali à entrada da grande área, sobra a bola para Léo, vai haver cruzamento, corta Mamadou, mas a bola vai sobrar ainda para o Wilson, que dá para trás, dá para Filipe, Filipe dominou, vai meter a bola ali para a entrada para o segundo poste, e depois Diniz tentava dominar ali a bola bateu no relvado que foi regado antes do jogo, está muito rápida a bater no relvado, bem curtinho, sai pela linha lateral, é lançamento para a equipa do Atlético dos Arcos. Lançamento para a equipa do Atlético Dini Silva, o jovem Dini Silva, jogar aqui a lateral direito já para Pelé, tem Matos a fazer pressão, toca na bola, tira a bola para fora, é mais um lançamento agora um pouquinho mais à frente para a equipa do Atlético. Está Dini Silva, vai fazer o lançamento, dá lá mais para o meio, ali arriscado, a bola para Mamadou com o peito, vai para o chão, livre, falta de Matos sobre Mamadou, mas ali é arriscado o lançamento ali para o meio da, ali em frente à grande área que poderia tornar perigo, foi a pressão alta da equipa do Ponta Barca a pressionar a equipa do Atlético à saída da sua grande área. A bola para Santi. Santi vai dar mais para o seu o lado esquerdo, é para Mamadou. Tem Ventura junto à linha. Tem Conjuro e Fábio Sequeira. É para Fábio Sequeira. Agora vai para o chão. Deixa seguir o arto. A bola vai para o ataque da equipa de Ponta Barca. Pode ser perigoso. Entra na grande área. Aí está Cláudio Dantas. Remata aí. Bate no corpo de Santi. Sai mais um canto para a equipa Barquense. Lance de perigo, a bola ia ser colocada com o seu pé direito, Cláudio Dantas ia colocar a bola sobre o lado esquerdo do poste da baliza de Daniel Silva, apanhou no caminho o Santi, a bola bateu-lhe e saiu, é canto para a equipa de Ponta Barca. Mais uma vez Matos, agora do lado esquerdo com um ataque a pé direito, a bola para o primeiro poste, salta Vasco, a bola vai sobrar para Mamadou, de cabeça atira para fora da grande área, mas ainda vai sobrar para Matos que dá para trás, vai dar para Wilson, número 7 nas costas, vai mais recuado, a dar ali no meio campo a caminhar a passo, vai dar para Léo que agora está encostado à linha sobre o lado direito, dá para trás, dá para Wilson, o Wilson dominou, pontapé longo lá para o lado contrário para Cláudio Dantas, vai chegar Diniz, de cabeça atira para fora, lançamento para a equipa Barquense. Mais um lançamento para a equipa do Ponte da Barca, também aqui no enfiamento já da grande área, como ataca a equipa Barquense. A bola metida lá para dentro da grande área, aí está ali no meio de dois, três, mas a bola sobra já para Pelé, que dá para trás, vai sair a equipa do Atlético dos Arcos para baixo, pode meter para a velocidade de Conjuro. Vamos lá ver se ele ainda consegue apanhar a bola dentro das quatro linhas, parece que sim. Dentro das quatro linhas, em cima da linha agarrou, já rodou, já encaminhou-se e enquadrou-se para a linha da grande área, dá para trás, dá para baixo, com a entrada da grande área, pode jogar para o Dani, já rodou, pode marcar o Atlético, vai ser, vai, já tira, gol! É gol! Do Atlético! Grande jogada do Atlético! A bola a ser jogada ali para o lado esquerdo. Depois a meter em Dani, o pequeno gênio desta equipa do Atlético dos Arcos. Rodou, tirou o adversário do caminho e quando se preparava para rematar, nós a pensar que íamos que ia haver remate com o seu guarda-redes pela frente, simulou e deu para o lado onde apareceu o goleador da equipa coense, o nosso goleador Hugo Reis, que à boca da baliza não perdoou e assim está feito o primeiro golo. Para a equipa do Atlético dos Arcos, marca o nosso menino, o nosso goleador da equipa do Atlético, Hugo. Hugo Reis faz o 1-0 para a equipa do Atlético. a bola a ser jogada ainda ali no meio campo, a bola a ser disputada ali com Léo, Léo com Fábio Sequeira, Fábio Sequeira tem Léo a fazer pressão, já passou, vai haver a cruzamento, leva ali um toque de Léo e é livre para a equipa do Atlético dos Arcos. Livre para a equipa do Atlético dos Arcos, na primeira oportunidade de golo nesta partida, a equipa do Atlético faz o 1-0 na primeira vez que chega com perigo à baliza do Ponta Barca. Bola metida lá para a frente, corta a defesa do Ponta Barca, sobra a bola para Zenando, Zenando, dá para Matos, Matos vira mais para a direita, está o capitão Léo, Léo encaminha-se ali, já bem curtinho, dá para o Matos, Matos mais para trás, dá para o número, seu número colega de equipa, número 7, é aí o Wilson. O Wilson vai meter lá para a corrida do seu colega de equipa, mas não chega a tempo. A bola já tinha ultrapassado a linha final, é pontapé de baliza para a equipa do Atlético. Primeiros minutos desta primeira parte, agora que estamos com cerca de a caminhar para o 17º minuto desta primeira parte, a equipa do Atlético vence aqui no Municipal da Coutada nesta final da Supertaça da Associação de Futebol de Viana do Castelo por 1-0, marcou o Borreis. Ataca a equipa do Atlético dos Arcos, a bola para Dani, Dani, 1-1, dá para trás, dá para o Borreis, o autor do golo, dentro da grande área, passa por um, passa por dois, vai para o chão, não é nada, aqui o Borreis caiu, mas não é nada, vem o árbitro da partida, ataca a equipa do Ponta Barca. Aí está Cláudio Dantas, sobre o lado esquerdo, vai tentar, reflete ali para dentro do terreno, vira mais para a esquerda, tentava virar para Léo, mas antecipou-se Ventura, dá curtinho, dá para Fábio Sequeira para Mamadou, Mamadou para Conjuro, joga da primeira, joga bem a equipa do Atlético, tudo ali ao primeiro toque, e depois David Carvalho de Carrinho, cortou, e entrega a bola para Léo, aí está Léo, é o ataque da equipa do Ponta Barca, dá a bola ali contra o adversário, é Fábio Sequeira, dá o corpo à bola, a bola sai, lançamento para a equipa do Ponta Barca. Lançamento para a equipa do Ponta Barca num jogo para já equilibrado entre estas duas das melhores equipas deste nosso campeonato, em que a equipa do Atlético, na primeira oportunidade que teve, não perdoou pelo nosso sempre melhor marcador desta equipa do Atlético, Hugo Reis. 1-0, vai vencendo para já a equipa do Atlético dos Arcos, a equipa sempre difícil e campeã desta primeira divisão, que é o Ponta Barca. A bola a ser disputada ali no meio campo, já ofensivo, como ataca a equipa do Ponta Barca, bola para Filipe, pisou, e defende ali com muitos a equipa do Atlético dos Arcos, bola metida lá para o lado esquerdo, é para Mateus, Mateus vai dar para a entrada da grande área, é para Cláudio Dantas, remata a bola em arco, mas ao lado do poste esquerdo da baliza de Daniel Silva. A bola a sair ali em arco, mas ainda um tudo ou nada ao lado do poste esquerdo da baliza de Daniel Silva. Pontapé de baliza para a equipa do Atlético. Muito público também fora do estádio, ali lá bem no alto para ver, pois não conseguiu bilhete para esta partida, bilhetes esgotados nesta partida com aqui o estádio completamente lotado e muito público ainda do lado fora também a ver e ali a de Borla a ver esta partida. Numa tarde maravilhosa para a prática de futebol, sol e não muito calor, para quem está lá dentro num magnífico relvado que hoje está muito bem tratado, curtinho, e a bola aqui a jogar-se sempre rente ao sol. Lançamento para a equipa do Atlético. Lançamento metido lá para Conjuro, já recuperou ali a equipa do Ponta Barca, a bola para o Guerra, a Guerra está com Pelé, pisou, rodou, vai deixar para Filipe, Filipe tem aqui mais no lado esquerdo, o Mateus dá, curtinho dá para Cláudio, Cláudio a jogar ali contra o adversário, está o Borreis com o corpo, mete em Filipe e agora aqui um braço na face do Filipe, o Borreis a atingir ali a face, foi mesmo aqui à nossa frente, vai ser avisado com o braço a atingir a face do jogador da equipa de Ponta Barca, poderia ter visto aqui também cartão amarelo, Hugo Reis jogou com o braço na face do jogador barquense, o árbitro apitou, avisou Hugo Reis para não voltar a acontecer, porque senão assim poderá haver o cartolino. Podia ver aqui também o Reis, o cartão amarelo para já, João Matos, a não puxar por cartões e avisar os jogadores. A bola para Conjuro, de Carrinho, está ali sobre a linha lateral, penso que seria, e é mesmo, David Carvalho. E depois foi o seu colega de equipa que atirou a bola fora, é lançamento para a equipa do Atlético dos Arcos, mesmo no enfiamento da linha de meio campo. Bola ali nas mãos de Ventura. Vai jogar para trás, Ventura a dar a bola mais para trás, dá para o Daniel Silva. Daniel Silva vai jogar juntinho ali ao relvado, dá para Fábio Sequeira, vira mais para a esquerda, dá a bola para o Vasco, já ultrapassou a linha de meio campo, vai para o ataque ali da equipa do Atlético dos Arcos, bate ali no jogador da equipa do Ponta Barca e recupera Daniel Carvalho, dá para o Wilson. O Wilson também, da primeira, a dar ali para a guerra, sobe ali Mamadou, já ganhou, vai dar a bola para Dani, está, Dani, sobe ali Diniz, pode meter ali sobre Diniz, vai até a linha final, vai haver cruzamento, ainda não, vai simular ali, mas perdeu, vai tentar recuperar Dani, recuperou a equipa do Ponta Barca, que sai já para o ataque. A bola já no meio campo, ali por Cláudio Dantas, mas Ventura vai chegar primeiro, já chegou, tocou na bola e sobra a bola para Pelé, vem a antecipação ali de Ventura e sobra a bola para Pelé, que dá já mais para a esquerda, dá para o Conjuro. Conjuro, agora com mais calma, joga para trás, joga com o Mamadou, vira mais para a direita, para o centro da sua defensiva onde está o... Santi, dá para Fábio Sequeira, com dois, três homens ali do Ponta Barcas a fazerem também pressão e a fecharem no meio campo, dá para Ventura sobre o lado esquerdo, pode meter lá na frente, tentava meter para a entrada de Conjuro, a bola com muita força vai morrer nas mãos do guarda-redes Nuno Duarte. Nuno Duarte, sem perda de tempo, vai com as magiadas já para o Daniel Carvalho, que dá para Zé Nando. Zé Nando para Zé Santos, para Matos. Matos devolve a bola a Zé Santos. Pode meter aqui na frente para a entrada, onde não está ninguém. Vai chegar agora Cláudio Dantas, mas Diniz primeiro. Meteu a bola ali para o meio campo, vai saltar Pelé. Pelé com Filipe, sobra a bola para Vasco. Vasco tentava meter ali, mas Zé Nando antecipou-se. Mas Conjuro já ganhou, já deu para Pelé. Sempre primeiro os homens da equipa do Atlético dos Arcos. Aí está Pelé. Já tem a pressão ali de dois homens da equipa de Ponta Barca, é obrigado a atrasar para trás, joga para Mamadou, que atrasa para o seu guarda-redes, ele que não pode agarrar, vai com os pés jogar lá para a frente, meteu a bola lá para o corte de Mateus, Mateus de cabeça, e agora Hugo Reis faz falta sobre Zé Nando, bem o árbitro da partida, Hugo Reis não deixa que o Zé Nando chegue primeiro à bola, desvia Zé Nando e o árbitro apita, e bem, falta para a equipa barquense, já executada sobre o lado esquerdo, a bola para o Wilson mete ali para o meio, dá para trás, dá para o Léo, Léo vai para o relvado, o artista que não é nada, também não nos pareceu aqui, tentou cavar uma falta que seria perigosa para a equipa de Ponta Barca, o Arte muito próximo do lance, nada marcou, a bola sobrou ainda para os homens da equipa barquense que jogam ali sobre a linha de meio campo, é por David Carvalho, dá para José Santos, José Santos mais para a esquerda para Mateus. Mateus passa por Cláudio Dantas, mas sobra a bola ainda ali para a entrada grande área, depois aparece Mamadou com Léo a fazer pressão, a tirar a bola para a bancada, lançamento para a equipa do Ponta Barca. Lançamento para a equipa do Ponta Barca feito por Mateus, dá para Zé Santos que vira mais para o seu lado direito onde está David Carvalho, vai jogar sobre a linha, está lá o Wilson, mas apanha no caminho o Conjuro, mas sobra ainda a bola para Filipe que dá mais para trás, dá para David Carvalho, David Carvalho dominou, joga rentinho ao relvado, dá para Filipe, Filipe mais para trás, a fechar bem também a equipa do Atlético dos Arcos, a jogar ali rentinho ao relvado, já se antecipou o jogador da equipa do Atlético, tentava meter para Dani, a bola com muita força ultrapassou a linha lateral, lançamento para o ponto da barca. Lançamento para Mateus. Mateus dá para trás, dá para Zé Santos, que vira mais para o centro da sua defensiva. É para Daniel Carvalho. Daniel Carvalho a meter ali para o Guerra, o melhor marcador deste campeonato. Vai vira ali para o Léo. Mais uma vez, o Arto não foi na fita. Léo foi para o relvado. E agora sim, agora é falta. Wilson a derrubar Pelé, o Arto apita. E avisar Léo que não tem que se mandar, já é a segunda vez que se manda para o roubado, tem que tentar ali cavar umas faltas, está a avisar João Matos que nada foi e não apitou por isso mesmo, e fica o aviso também ali para o capitão da equipa barquense que é o Léo, livre já marcado, a bola para Conjuro junto à linha sobre o lado esquerdo, tem pressão do Wilson, a bola a ser jogada ali sobre o e muitos protestos ali dos jogadores da equipa do Ponta Barca, que foi mesmo em frente ao banco, e que o jogador Wilson está no relvado. E, portanto, jogo interrompido, vai haver assistência médica. Nós vamos então ao estúdio para a primeira passagem ao estúdio, aos compromissos publicitários. Nós voltamos daqui a pouco para continuar a levar até si, para já, este Atlético dos Arcos 1, Ponta Barca 0.
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7: E voltamos à contada, José Manuel.
0: É verdade, já rola novamente a bola no relvado, 32 minutos jogados nesta primeira parte aqui no Municipal da Cotada. Ponte da Barca 0, Atlético dos Arcos 1, marcou o Gorreis ao minuto 15. E agora é um pontapé de baliza para a equipe do Ponte da Barca. Pontapé de baliza marcado ali pelo próprio guarda-redes, que dá para Zenando. Zenando dá para Filipe, ali no meio-campo. Chega, sobra a bola para Guerra, que perde a bola para Pelé. Pelé com Dani. Dani deixa-se antecipar por Mateus, que já ganhou a bola e sai para o ataque ali. Dá, junto à linha lateral, dá para Cláudio. Cláudio vai meter para Matos, tenta-me surpreender ali a defesa. E depois é Mamadou, que chega nas costas de Guerra, dá a bola para Santi. Vai pontapear a bola para a frente. Chega uma vez Matos, já deu para Cláudio. Cláudio a passar ali para um jogador da equipa do Atlético, depois Diniz a tirar contra Cláudio, a bola sobe muito, sobra ali para Pelé. A Pelé passa por um, passa por dois, não, passa por terceiro. Fica a bola nos pés de Matos à entrada já da grande área de esquerda, sobre o lado esquerdo está Matos para dar para Cláudio Dantas. É isso que faz Cláudio Dantas, a dar mais para trás, joga curtinho a equipa do Ponta Barca, uma bela triangulação agora dos jogadores da equipa barquense, e depois aparece o Pelé de carrinho a tirar a bola para a linha lateral, lançamento para a equipa do Ponta Barca. Mateus. Mateus vai fazer o lançamento ali junto à bandeirola de canto, como ataca a equipa do Ponta Barca. Bola metida para a entrada da grande área. Ali é para Cláudio, mas depois deixa-se antecipar e ganha a bola o jogador da equipa do Ponta Barca, que sai para o ataque. Bola metida lá para a frente, é para Hugo Reis. Para já está sozinho, vai esperar a entrada de Conjuro. Um para um, a entrada da grande área. Hugo, aí está, Hugo, um, passou. Vai haver remate, rematou contra o adversário e é ponta pé de canto para a equipa do Atlético. Hugo Reis ainda esperou, mas não tinha lá ninguém para o cruzamento. Foi de um para um com David Carvalho, simulou, puxou a bola para o seu pé direito, rematou, mas David Carvalho cobriu bem, a bola bateu-lhe no pé, saiu pela linha final, canto para a equipa do Atlético. Pontapé de canto para a equipa do Atlético dos Arcos, lado direito, como ataca a equipa do Atlético. Fábio Sequeira que vai jogar, joga para trás, joga para Ventura, vai puxar para o pé esquerdo, pode haver cruzamento para o segundo posto, não, aí está da grande área, era para Hugo Reis, mas já para a equipa do Ponta Barca, agora é a falta de Ventura, que mete a bola ali, puxa, pode ver cartão amarelo, Ventura podia ver cartão amarelo. Cortou aqui um contra-ataque da equipa do Ponta Barca, foi puxado, não jogou a bola o Nelson Ventura apenas tirou o jogador de fazer o passe para o ataque barquense. O árbitro mais uma vez a recordar aqui um cartão amarelo agora à equipa do Atlético para Ventura, que já hoje mostrou o primeiro cartão amarelo ao minuto 30 para Conjur naquela bola disputada com o número 7 do Ponta Barca, o Wilson, que atingiu o Wilson, penso que foi na face, e o árbitro mostrou o cartão amarelo para Conjur, primeiro e único para já neste encontro mostrado a Conjur, na equipa do Atlético dos Arcos. Livre, agora para a equipa do Atlético, o ali a ser tocado no pé de apoio, o Fábio Sequeira, pelo Wilson. E o árbitro ali auxiliar do árbitro da partida, João Matos, levantou a bandeirola e de pronto João Matos apitou e diz que é livre a favorecer a equipa arcoense. E agora um choque com Diniz e fica ali no relvado. Diniz caiu e está ali no relvado. Muitos jogadores já, mesmo com um bonito gesto de fair play, o jogador Léo, capitão da equipa de Ponta Barca, de pronto a mandar parar o jogo e a socorrer Diniz, um choque ali de cabeça com Diniz, o jovem Diniz, e a ficar estatelado, e vamos esperar que não seja nada de grave a este jovem jogador do Atlético dos Arcos, que está ali no relvado. Posto isto, nós vamos, então, uma vez mais, um jogo interrompido, passar aos estudos, aos compromissos publicitários. Nós voltamos daqui a pouco. Primeiro que vamos receber e perceber o que Diniz tem. Daqui a pouco voltamos para continuar a levar até si este para já Atlético dos Arcos 1, Ponta Barca 0.
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7: Voltamos à cotada, José Manuel.
0: Ainda com o jogo interrompido, tentarem ali o fisioterapeuta, massagistas também, de salientar também o bonito fair play da equipa adversária, da equipa do Ponta Barca, que prontamente também a sua fisioterapeuta da equipa do Ponta Barca se prontificou a socorrer o jogador da equipa do Atlético dos Arcos. É bonito de se ver, assim vale a pena vir ao futebol, assim é bonito o gesto de fair play. Agora a fazer gestos ali para a bancada que está tudo bem, talvez para familiares da equipa do jogador Diniz, que está tudo ótimo. Diniz já vai se levantando, talvez ali combalido pelo choque, mas muito também aqui soldado pela assistência certa ao Atlético dos Arcos e também à equipa do Ponta Barca, aos adeptos do Ponta Barca que aplaudirem o jogador da equipa do Atlético. Bonito gesto de fair play pela equipa do Ponta Barca também, de salientar isso com a prontidão logo em socorrer este atleta do Atlético dos Arcos, pelo staff também massagista da equipa do Ponta Barca. Assim, como disse, é bonito o futebol é fair play e assim vale a pena vir aos campos de futebol. Tá, parece-nos que está recuperado Diniz, o jogo vai prosseguir, para já Diniz ainda vai tentar entrar, vamos esperar que sim, e foi mais o susto pelo choque, ainda bem que assim foi, e Diniz daqui a pouco vamos ver se recupera, e agora o risco ali dos jogadores da equipa do Atlético dos Arcos a serem muito pressionados com 3, 4 homens, mas está aí a jogar, e agora Léo a agarrar ali Pelé, arriscou também há pouco o guarda-redes do Atlético dos Arcos ao tentar fintar um avançado Guerra, que portanto conseguiu tirar Guerra do caminho com uma simulação e depois entregou a bola a Mamadou. Recuperado o jovem Diniz Silva, ainda bem, e já está dentro das quatro linhas Diniz a prosseguir também, e o jogo também a prosseguir com a bola que vai ser lançada ali de trás para a frente. Foi Santi que tentava meter a bola lá na frente em Hugo Reis, recuperou a equipa do Ponta Barca, que agora sai ali já no meio campo contrário para o ataque, mas recuperou agora a equipa do Atlético dos Arcos, dá a bola para o Vasco. Vasco deixa Santi por Filipe, que perdeu a bola para o Wilson. O Wilson vai dar a bola ali para o Guerra. A Guerra ali com o Vasco. Ganha a primeira bola e depois é a Ventura que dá para Conjuro. Conjuro dá para Fábio Sequeira, joga mais para o meio campo. Está Dani sozinho. Vai arrancar, ultrapassa a linha do meio campo. Dá para Pelé. Pelé já ultrapassa ali. Vai dar a bola para Reis. Não está fora do jogo. Para já a bola não foi levantada, Reis ali junto à linha, escorrega, dá para o Pelé, tentava de calcanhar, dá para Dani, cortou José Santos e sai o Ponta Barca para o ataque. A bola por o número 77, é ele, Cláudio Dantas, dá a bola para Guerra, a Guerra mais no meio campo, está um jogador da equipa do Atlético no relvado, o arco para já não para o ataque da equipa do Ponta Barca, vai Léo, vai armar o remate, agarrou e depois largou, mas Guerra ainda tentou chegar ali de carrinho, recuperou o guarda-redes Daniel Silva, e o árbitro agora sim manda parar o jogo, está Conjure no relvado, ainda sentado ali no relvado, mas vamos esperar que uma vez mais jogo interrompido aqui no Municipal de Coutada, quando estamos com 40 minutos jogados, 41 jogados nesta primeira parte aqui no Municipal de Coutada, com a equipa do Atlético dos Arcos, que para já vai vencendo por uma bola a zero, golo de Hugo Reis ao 1 minuto 15. Conjuro agora também a receber assistência, esta primeira parte que irá ter mais alguns minutos de compensação, já é a segunda paragem prolongada, talvez daqui a pouco, 5, 6, 7 minutos de compensação nesta primeira parte, que irá ser dado pelo árbitro João Matos, é a segunda paragem prolongada. Nós vamos uma vez mais ao estúdio, pois o jogo está aqui interrompido. Voltamos daqui a pouco.
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7: Voltamos à Coutada, José Manuel.
0: Ataca a equipa do Atlético dos Arcos, lá direito, está Dani, meia de cruzamento, corta, ali jogador do Ponta Barca, a bola de Carrinho sorve ainda para Matos, que dá para Fiolete. Jogam-se aqui os últimos minutos desta primeira parte, vai haver alguns minutos ainda de compensação, jogo parado por duas vezes, com alguns minutos para o árbitro dar de compensação. 44 jogados nesta primeira parte, ataca a equipa do Ponta Barca, Cláudio, aí está Cláudio, tentas a meter ali, tentava meter para o Léo, foi direitinho para os pés de Mamadou, que sai para o ataque com Conjur. Conjur agora a parar, ali sobre a linha de meio campo, dá para Vasco, Vasco não vai arriscar, joga para Ventura, Ventura dá para o lado mais para trás para Mamadou, Mamadou para o centro da sua defesa, dá para Santi, vai ter que jogar talvez ali com Pelé, é isso que faz, rodou, dominou e agora dá curtinho, dá para Fábio Sequeira, que pode dar para Vasco, está sozinho, pode meter ainda Dani, já meteu, a bola vai para o lado direito, como ataca a equipa do Atlético do Jarques, Dani vai até a linha final, já parou, tem Mateus pela frente, agora puxa para a entrada grande área, vai dar para Fábio Sequeira, pode dar para Vasco, está sozinho, pode meter mais na esquerda, Vasco vai arriscar, não, de meteu na esquerda, dá para Conjur, a entrada dá para Vasco, pode haver cruzamento de Carrinho, chega ali o jogador, corta pela linha final, canto para a equipa do Atlético. De Carrinho, Zé Nando, a cortar e a tirar a bola pela linha final, pontapé de canto para a equipa do Atlético dos Arcos. Estamos a chegar ao minuto 45, 30 segundos para os 45, mais os minutos que vão ser dados de compensação. Para já vamos ao canto, que vai ser batido sobre o lado esquerdo por Fábio Sequeira. Fábio Sequeira, número 5 nas costas, levanta o seu braço, vai a bola partir ali para o segundo poste, salta o guarda-redes e tira. Tira ali o guarda-redes Nuno Duarte, mas Mamadou a saltar, a tocar no guarda-redes e dentro da pequena área, sempre com o guarda rede seja tocado, é falta, bem marcado este livre, que sobre o guarda-redes da equipa do Ponta Barca, dentro da pequena área, e depois ainda vai ali Conjur, não sei discutir o quê, porque como deve saber, o guarda-redes não pode ser tocado dentro da pequena área, bem agora João Matos, pois Mamadou ao saltar atingiu o guarda-redes Nuno Duarte com a sapatada, tirou a bola ali da sua baliza e o árbitro da ponta sinalou falta que favorece a equipa do Ponta Barca e bem. Está no relvado o guarda-redes do Ponta Barca, mais uma paragem para ser aqui descontado com mais tempo de compensação. Vamos lá ver, já estamos para lá dos 45, não reparei se foi levantada a placa ou não, estava a seguir o lance, o guarda-redes do Ponta Barca, Nuno Duarte, que está no relvado, vai sentando, agora vai se levantando, tudo bem com o guardião da equipa barquense, nada de grave e o árbitro vai prosseguir e com uma falta que vai favorecer a equipa do Ponta Barca dentro da sua pequena área. Vai ser batida pelo próprio guarda-redes de barquense Nuno Duarte, dá ali para o Filipe dá para o Wilson Filipe, está a disputa ali com Fábio Sequeira, é puxado o jogador barquense, o árbitro apita, livre para a equipa barquense. Livre para a equipa do Ponta Barca, jogado e batido livre à maneira curta, dá para o próprio guarda-redes Nuno Duarte, fora da sua grande área, vai pontapear a bola lá para o meio campo contrário, é isso que faz, vai saltar guerra com dois jogadores do Atlético dos Arcos, a bola sobra para Matos, sai o ataque da equipa barquense, Matos, no enfiamento da linha da grande área, dá para Cláudio Dantas, faz uma bela triangulação, fora da grande área, pode virar mais para a esquerda, corta a Ventura e dá para o jogador da equipa Atlético que mete a bola lá para a frente para a entrada de Reis. Reis agora com um empurrão manda para o relvado José Santos, o Arte Pita vem mais uma vez, vem João Matos o jogador da equipa do Atlético empurra pelas costas o central da equipa barquense, vem mais uma vez o Matos livre, já executado para a equipa do Ponta Barca, que tem bola, joga ali no meio campo por Matos, Matos vira mais, tentava virar a bola lá para o lado direito, jogou e recuperou a bola, a equipa do Atlético dá a bola, mas mal, já recuperou novamente a equipa do Atlético por Fábio Sequeira, vai dar para dentro da sua grande área, está Mamadou, Mamadou vai dar aqui mais para a direita para Diniz, pode arrancar, tem caminho livre à sua frente, pode meter ali curtinho, simulou, tirou Zé não do caminho, pode meter agora para Dani, mas mal, meteu, apanhou no caminho o Matheus, meteu o pé ali à bola, a bola saiu, lançamento para a equipa do Atlético dos Arcos. Lançamento para a equipa do Atlético, a bola para Vasco, Vasco ali com Zé Nando, tenta com a simulação fazer que chute a bola sai, mais um lançamento para a equipa do Atlético. Mais um lançamento para a equipa do Atlético, já disputada a bola para Dani, Diniz, Dani, Dani, Diniz, rodopiou, rodou, à entrada grande área está o pequeno gênio Dani, vai dar para Hugo Reis que remata agora fraco para as mãos do guarda-redes Nuno Duarte. Nuno Duarte de primeira lá longe, mas que belo domínio de Ventura, dominou, colou a bola no relvado para Conjur, e agora 5 minutos de compensação, foram dados agora 5 minutos de compensação, estamos no primeiro dos 5 de compensação nesta primeira parte, 0 Ponta Barca, 1 Atlético dos Arcos, marcou o Reis ao minuto 15, a bola na área do Atlético dos Arcos, no próprio guarda-redes, que não pode agarrar, mete com o pé lá para o lado esquerdo, dá para Ventura, vai para o relvado, falta do Léo sobre Ventura. O árbitro João Matos apita, é falta que favorece a equipa do Atlético dos Arcos. E agora mete mal, mas o árbitro vai mandar repetir, Léo não se encontrava e vai ver cartão amarelo. Léo ali a cerca de um metro, a não deixar a marcar o livre e vê cartão amarelo para o Léo da equipa do Atlético dos Arcos. Primeiro cartão amarelo mostrado também aos homens do Ponta Barca aos 45 minutos, não deixar marcar rápida a falta, foi ele esperto, o jogador da equipa do Atlético que cavou este cartão amarelo ao jogador da equipa do Ponta Barca. A bola a ser batida agora ali para trás, dá para Mamadou, Mamadou dentro da grande área, quase perdi ali a bola com um ressalto no relvado, a bola ali a jogar curto, a bola para Santi, Santi, Mamadou, Mamadou está a facilitar muito, a bola a dar ali, entrega mal, já entregou mal Mamadou, a bola para o Wilson, ataca a equipa do Ponta Barca, a entrada da grande área dá para o Léo, podia-se fora do jogo, mas não, o Arthur nada assinalou, depois foi Vasco que tirou a bola pela linha final, canto para a equipa barquense. Pontapé de canto para a equipa do Ponta Barca, estamos no terceiro minuto dos 5 de compensação desta primeira parte. Sobe praticamente toda a equipa do Ponta Barca lá para dentro da grande área, defende com os 11 jogadores da equipa do Atlético dentro da grande área. A bola a ser metida ali para a cabeça de Santos, que de cabeça remata mal e ao lado da baliza do Atlético. Passa o perigo à baliza do Atlético dos Arcos. Estamos a pouco mais de 2 minutos dos 5 dados de compensação, pontapé de baliza para a equipa do Atlético dos Arcos. Vai ser batido pelo guarda-redes Daniel Silva. Manda subir toda a sua equipa. Não quer agora sair a jogar. Estamos quase a chegar ao tempo de intervalo. Uma vantagem mínima que vai dando para já vantagem à equipa do Atlético. A bola para Reis. Vai sobrar para Dani de carrinho. O Zé Nando recuperou a bola e vai dar ali para o lado direito. Vai dar para o Léo, Léo pode meter na frente para a Guerra, é isso que faz, desmarca-se Guerra, há ali um ressalto com o jogador, com o Mamadou, sobra a bola para Ventura, dá para Fábio Sequeira vai dar para trás para Ventura, vai pontapear a bola para a frente, tira Léo do caminho, leva ali um pequeno toque, vai para o relvado, falta do jogador da equipa barquense, que favorece a equipa do Atlético dos Arcos. A meio do seu meio campo defensivo, como tem ali a bola, a equipa do Atlético, deixa que seja o próprio guarda-redes da equipa do Atlético a bater. Tem que bater a bola longa lá para a frente. Ele está fora da baliza. Bateu ali a bola para o meio campo. Não salta ninguém, apenas um jogador da equipa de Ponta Barca. Depois é Mamadou que de cabeça atira a bola para a frente. Sobra para os pés do central José Santos, que vai atrasar para o seu próprio guarda-redes e colega da equipa Nuno Duarte. Tira a bola. Está Vasco, já recuperou a entrada da grande área. Pode marcar. Atira, gol!

0: uma saída de bola ali pelo próprio guarda-redes para fora da grande área. Precipou-se Vasco, jogou e ali à entrada da grande área com o seu pé direito, colocou a bola junto ao poste esquerdo de Nuno Duarte. Nada podia fazer o guarda-redes, a bola foi mesmo coladinha ali ao poste esquerdo da sua baliza. Marca, mesmo em cima do tempo de intervalo, a equipa do Atlético dos Arcos, que faz o segundo golo aos 49 minutos desta primeira parte. Estamos para lá dos 5 já dados, talvez vamos jogar mais um minuto devido aqui aos festejos do golo, do segundo golo da equipa do Atlético dos Arcos. Agora, 50 minutos jogados nesta primeira parte ainda, com 5 para lá dados de compensação, e o árbitro agora sim apita, tempo de intervalo no Municipal da Coutada. Atlético dos Arcos 2, marcou Hugo Reis aos 15 e Vasco aos 45 mais 4, e Ponta Barca 0, 2 a 0. Num jogo em que o jogo mantém-se equilibrado, a equipa do Atlético dos Arcos, nas duas oportunidades que teve, aproveitou. Nas duas oportunidades que teve de golo, que esta foi ali um desperdício, a sair a jogar a equipa do Ponta Barca, o central perdeu a bola, ficou à mercê do jovem Vasco, que em arco colocou a bola mesmo rentinho ao poste, e assim fez também um bonito golo para a equipa do Atlético dos Arcos. 2 para o Atlético, 0 para o Ponta Barca, mas ainda temos mais 45 minutos e mais alguns descontos pela frente na segunda parte, numa equipa do Ponta Barca que nunca se dá por vencida, e provas disso têm sido também, como nós vimos durante o campeonato, as cambalhotas no resultado que a equipa do Ponta Barca já deu nas segundas partes, que entra sempre também muito forte. Mas para já vamos aguardar essa segunda parte então, que tem um trabalho de arbitragem para já excelente do árbitro João Matos, que tem estado muito bem. Para já nada a dizer ao árbitro da partida, João Matos, com os cartões mostrados, tanto ao jogador Conjuro como também a Léo, bem mostrados, e a dirigir bem. O jogo também está facilitado por estes jogadores, tanto do Ponta Barca como do Atlético, que facilitam também a vida ao árbitro, que tem feito uma boa arbitragem. Nós voltamos então daqui a 15 minutos para levar até assim a segunda parte deste, para já, Ponta da Barca 0, Atlético dos Arcos
1: 2. Até já, José Manuel. Já iremos então, daqui a 15 minutos, mais ou menos, voltar à Coutada para a segunda parte do Atlético dos Arcos 2, Ponte da Barca 0, resultado ao intervalo.
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1: Olá, sou Helena Sampaio. Este é mais um bloco informativo de fim de semana na Rádio Valdevez. Realiza-se no próximo dia 30 de maio, pelas 21h30, no Salão Paroquial de Guilhadezes, o primeiro encontro de cantares ao desafio com Desgarrada da Ternura. É um evento solidário, com entrada para crianças até aos 12 anos gratuito, adultos 5 abraços, com oferta de uma bebida para sócios. Todo o valor angariado reverte a favor da Associação Abraço de Ternura. Participe, seja solidário. Entre os cantadores estarão então Daniel Souza, Marciana e Mãe, Manuel Silva, Adília de Arouca, Maria Celeste, Carminha dos Arcos, Loureiro de Barcelos, o Soalheira, ainda Alexandra Cardoso, Gorete da Rosa, Joaquim Mari e ainda Mina Coelho. E muitas outras surpresas nesta angariação de fundos para a Associação Abraço de Ternura, dia 30 de maio, 21h30, no Salão Paroquial de Guilhadezes.
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1: Próximos dias 5 a 7 de junho, Arcos de Valdevez recebe o Arcos Fado Fest e o Festivião no Anfiteatro do Trasladário. Vários artistas fazem parte deste Arcos Fado Fest. Então, no dia 5 de junho, sexta-feira, às 21h30, no palco 1, a presença de Raquel Tavares. Quanto ao dia 6 de junho, para além de outras atividades, haverá também no palco 1 a atuação de Marco Rodrigues com Áurea e Marisa Liz às 21h30. No último dia, no domingo 7 de junho, também às 21h30, ainda no palco 1, a atuação de Ricardo Ribeiro. Nos dias 4 e 5, um trio de fadistas, viola e voz passam por alguns restaurantes repartidos pelo almoço e pelo jantar, onde farão intervenções de músicas em modo informal, onde o ambiente se transformará numa típica casa de fado. Portanto, Arcos Fado Fest e Festivinhão em Arcos de Valdevez, no Anfiteatro do Trasladário, Parque da Ponte Nova, de 5 a 7 de junho.
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1: O projeto CLDS 5G dinamizou a oficina de teatro e narrativa oral a pensar na promoção do envelhecimento ativo da expressão artística e do convívio. Teve lugar na Biblioteca Municipal uma oficina de teatro e narrativa oral dirigida a pessoas com mais de 60 anos, dinamizada pela Companhia Itinerante Enredo, através dos formadores Eva Paula e Jorge Alonso. Com vasta experiência na área teatral e na dinamização de grupos, os formadores introduziram os participantes aos princípios da narrativa oral, valorizando a tradição de contar histórias como património cultural e ferramenta de expressão pessoal. A oficina foi composta por 3 sessões com um intervalo semanal entre cada uma, permitindo aos participantes assimilar conteúdos, praticar entre encontros e aprofundar progressivamente a experiência. Ao longo das sessões foram trabalhados exercícios de expressão corporal e vocal, explorando diferentes vozes, personagens e papéis, noções básicas de teatralidade e presença em palco adaptadas ao público sénior, técnicas de leitura em voz alta, elementos da narrativa oral tradicional e dinâmicas de grupo que estimulam a memória, a conectividade, a partilha de experiências. Mais do que uma formação técnica, esta oficina revelou-se um espaço seguro e estimulante, onde cada participante pôde descobrir ou redescobrir o prazer de contar histórias, fortalecer a autoconfiança e viver momentos significativos de convívio e aprendizagem. O projeto CLDS 5G resulta de uma candidatura apresentada pelo município no âmbito do Aviso Pessoas 2024-12, Contratos Locais de Desenvolvimento Social do Programa Pessoas 2030, inserido na Estratégia Portugal 2030, sendo financiado por fundos estruturais em conformidade com a legislação nacional e europeia aplicável, designadamente pelo Fundo Social Europeu.
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1: Fica por aqui este bloco informativo na Rádio Valdevez. Estou de regresso para outros blocos de informação com a mais ouvida do Alto Minho. Tenham um excelente fim de semana.
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5: Dezoito horas com mais 8 minutos. Muito boa tarde, muito bem-vindos. Daqui a pouco voltamos à Coutada para a segunda parte do Atlético dos Arcos 2, Associação Desportiva de Ponte da Barca 0. Resultado este ao intervalo.

0: E voltamos então à Coutada, agora para a segunda parte do Atlético dos Arcos 2, Ponte da Barca 0, resultado ao intervalo. O jogo já começou esta segunda parte. Boa tarde mais uma vez, José Manuel.
1: Olá Helena, boa tarde ouvintes da Rádio Valdevez. Aqui estamos nós para a segunda parte deste, para já, Ponte da Barca 0, Atlético 2. Resultado este alcançado na primeira parte, de realçar para esta segunda parte, numa altura em que o jogo está interrompido por um jogador da equipa do Ponte da Barca, é ele o número 7, Wilson, estar no relvado, vai receber assistência médica. E de realçar também que para esta segunda parte já mexeu o técnico Fernando Rego na equipa do Ponta Barca, com a saída de Léo e a entrada de Bruninho. Bruninho a entrar para o lugar de Léo, que para esta segunda parte é a primeira alteração, nada na equipa do Atlético dos Arcos. Os 11 que saíram para o tempo de intervalo são os 11 que regressaram também para esta segunda parte. Parece-nos que recuperado está o número 7 da equipa varquense, Wilson, vai ter que sair agora um pouco do retângulo de jogo para que logo que recomece a partida possa entrar novamente na partida. Está recuperado então número 7 Wilson, a bola lançada ao solo, depois estava na posse dos homens do Atlético dos Arcos, a bola lançada ao solo e sai a jogar a equipa do Atlético dos Arcos. Bola em Ventura, simula um passo longo, dá para Conjuro, Conjuro com dois jogadores, um deles é Matos, e dá a bola ali para Ventura. Ventura recebe ali um ressalto, dá a bola já para o jogador da equipa do Atlético, joga e choca ali com Zenando, que agora tem a braçadeira de capitão deixada pelo Léo, que foi substituído ao intervalo, e a bola a ser jogada para trás para o jogador da equipa, e fica caído. O Arte devia parar a partida, ainda não viu, estão caídos o guarda-redes da equipa do Ponta Barca, já recuperado, e também o número 7, Hugo Reis, na equipa do Atlético dos Arcos. A bola saiu, está Hugo Reis ainda queixoso, mas o árbitro manda seguir, porque já se levantaram tanto o guarda-redes Nuno Duarte como Hugo Reis, e a bola a prosseguir nos pés de Dani. Dani a perder agora para o Zenando. Zenando deixa para o Mateus. Mateus tentava meter na frente e Cláudio corta a defensiva do Atlético por Diniz. A bola para fora, lançamento para a equipa do Ponta Barca. Lançamento e sai a jogar aqui para trás para o David Carvalho. Vira para o Wilson, passa bem. Com um pequeno toque, tira, Conjuro do caminho, dá para Matos. Matos, Cláudio dá de calcanhar, tentava isolar o Wilson. Corta e depois, agora, um lance que pode ver amarelo. O David Carvalho vai vir. David Carvalho, ali num pequeno toque de calcanhar vai ainda ter ali com o árbitro, mas bem mostrado quanto a nós. Vem David Carvalho a atingir o Conjuro, bem mostrado o cartão amarelo de David Carvalho, central da equipa do Ponta Barca. Número 25, que também assim fica já amarelado. E vamos tomar aqui nota, cartão amarelo para David Carvalho. A bola a ser batida agora lá para a frente, escorregou o Wilson. A bola vai ser jogada ainda dentro das quatro linhas por Conjuro, toca ainda em Wilson, a bola sai, lançamento para a equipa do Atlético ali, o piso, o relvado muito escorregadio, foi regado agora em tempo de intervalo, a relva bem curtinha que está, mas um excelente relvado. Com alguma dificuldade os jogadores também escorregarem aqui junto à bancada. Lançamento para a equipa do Atlético Ventura, junto à bandeirola de canto, vai meter ali para o Vasco, rodou, vai tentar dar ali para Pelé, entra da grande área, picou a bola, mas a bola vai calmamente morrer nas mãos do guarda-redes barquense Nuno Duarte. Com as mãos, dá lá para o seu lado esquerdo, como tenta atacar a equipa do Ponta Barca. A bola para Dani, rodou. Que grande jogador este pequeno Dani. Meter a bola lá para a frente. Joga ali e bate no ressalto, ganha Zenando. Zenando dá para José Santos, que atrasa para o seu guarda-redes uma vez mais, Nuno Duarte. Nuno Duarte, agora joga aqui para o jovem Wilson, o lateral direito da equipa do Ponta Barca, dá para o agora capitão Zé Nando, na equipa barquense, vira mais para a esquerda, vai a bola para Mateus, Mateus agora a jogar sobre o lado esquerdo, mais uma vez Diniz, o jovem Diniz, lateral direito da equipa do Atlético, de carrinho, corta para fora, é lançamento para a equipa barquense, lançamento já executado de Mateus para José Santos, dá para David Carvalho, David Carvalho leva a bola até a linha de meio campo, faz o passe agora para o Bruninho, que está encostado à linha sobre o lado direito, como ataca a equipa barquense, dá para trás, dá para o Wilson, Wilson para David Carvalho, dá para Bruninho, joga bem agora a equipa barquense, tudo ao primeiro toque, Bruninho mais para trás, dá para David Carvalho, David Carvalho dá a caminho ali e depois de calcanhar ao primeiro não, mas ao segundo dá para Matos, Matos joga curtinho para o jogador da equipa barquense, que perde a bola para Conjuro. Conjuro, agora de calcanhar dá para Vasco. Aí está o ataque da equipa do Atlético dos Arcos. Pode meter aqui, podia meter para a desmarcação de Dani, não meteu. Jogou ali para o meio campo, para Pelé já perdeu. Ali Cláudio antecipou-se a Pelé, deu a bola para Filipe. Sai o ataque pelo lado esquerdo da equipa barquense. Aí está o jogador da equipa barquense, Cláudio, ali a refletir, pontapé longo, mas por cima da barra baliza do Atlético dos Arcos. Primeiro remate nesta segunda parte da equipa barquense para a baliza do Atlético dos Arcos. Já aquecem 2, 4, 5 homens da equipa do Ponta Barca a aquecerem ali bem próximo da baliza do seu guarda-redes, como também na equipa do Atlético, 3 homens lá em exercícios de aquecimento. A bola a bater ali e a ganhar velocidade, sobra ali a bola para Conjuro. Conjuro pode virar para Reis, do outro lado joga curtinho, dá para Dani, já dominou, vai tentar meter a bola por cima do central, não mete, a bola sai-lhe curta e corta a equipa barquense. Joga para Filipe, já arrancou, tirou 2 homens do caminho, pode meter curtinho, dá para Bruninho, tem um belíssimo pé esquerdo, e ele só joga ali com o seu pé esquerdo, pisa, e com o pé esquerdo vai dar mais para o centro da sua defesa, dá para o José Santos, que com o pé esquerdo também rentinho ao relevado, dá para o Cláudio. Cláudio tentava passar por Diniz, não passa, a bola sai, é lançamento para a equipa do Ponta Barca. Lançamento para a equipa do Ponta Barca, lançado ali já para dentro da grande área, aí está a guerra, ali no meio de 2 homens da equipa do Atlético dos Arcos, vai ganhar mas entrega mal dentro da grande área, Pelé sai a jogar lá para Dani, Dani vai ali para o relvado não, depois corta a bola o jogador Zé Nando, capitão da equipa do Ponta Barca, tira a bola para fora, lançamento para a equipa do Atlético. Primeiros minutos nesta segunda parte com a equipa do Atlético, para já manter o resultado vindo da primeira, 2-0, vai vencendo a equipa do Atlético dos Arcos, o campeão Ponta Barca. A bola a ser jogada pelo guarda-redes Nuno Duarte, fora da sua grande área, dá para o seu colega de equipa, o Wilson. Corta ali à entrada da grande área de carrinho, mas entrega mal, entrega a bola para Matos. Matos vai dar ali para Bruninho, mesmo em cima da linha, vai haver ali, joga para dentro da grande área de calcanhar, vai deixar a bola para Pelé, Pelé já tentava dar para Conjuro, não consegue agarrar a bola dentro das 4 linhas, lançamento para a equipa do Ponta Barca. Agora a equipa do Ponta Barca a remeter mais para trás a equipa do Atlético dos Arcos. Vai tentar correr atrás do prejuízo, mas pode ser perigoso o ataque da equipa do Atlético dos Arcos. Aí está, pode meter na frente. Aí está Reis, vai meter para o lado contrário, onde está o Dani. Já entrou dentro da grande área. Dani vai para o chão, mas não há nada. Leva ali um pequeno toque, mas vem o árbitro João Matos. Não é nada, vem aqui o jogador que não aguentou o toque ali de ombro do jogador adversário, foi para o relvado, mas bem, o árbitro não assinalou nada, porque também não existiu motivo para grande penalidade. A bola a ser jogada uma vez mais nos pés dos homens do Ponta Barca. Sair a jogar agora com o Matos. Está mais coladinho ali e agora sofrer ali um toque, mas na Fábio Sequeira. E a avisar o árbitro Fábio Sequeira para ter mais cuidado. Não apitou, jogou, virou de flanco, dá a bola para Bruninho aqui sobre o lado direito, vai tentar meter em guerra, a bola com muita força vai sair pela linha final, pontapé de baliza para a equipa do Atlético. Pontapé de baliza para a equipa do Atlético dos Arcos. quando estamos já com quase 11 minutos jogados nesta segunda parte aqui no Municipal da Coutada. 0 ponta barca, 2 para a equipa do Atlético. A bola nos pés do Reis. Reis vai dar para Fábio Siqueira de primeira, tenta dar para Dani. E agora uma entrada que pode ver cartão amarelo também, mas não. Entrar ali de carrinho Zenando, quarto, marcar falta ali sobre a linha de meio campo, que vai favorecer a equipa do Atlético dos Arcos. Vai ser Fábio Siqueira para bater este livro. Sem pressa a equipa do Atlético dos Arcos. Tem que jogar curtinho, dá para Pelé, Pelé, Fábio Siqueira. Agora dá para o meio da defesa onde está Mamadou. Mira mais para o lado esquerdo, para Ventura. Metem Reis, não está fora de jogo. Aí está Reis, pode fazer o terceiro. E está levantada. Não nos parecia aqui fora de jogo, muitas dúvidas neste lance. Quando a bola é metida, Reis, pareceu-nos que não estava, foi mesmo no meu enfiamento, não nos parecia aqui deslocado, mas mais e melhor colocado que nós está o árbitro auxiliar de João Matos, ele assim marcou, também deixa-nos aqui dúvidas, mas damos então o benefício de dúvida ao árbitro assistente de João Matos, que estava melhor posicionado que nós, e portanto Reis ainda chegou primeiro que o guarda-redes, mas já estava levantada a bandeirola e tirado este fora de jogo à equipa do Atlético dos Arcos. Bola nos pés de Nuno Duarte, tenta meter lá na frente, mete para a cabeça de Cláudio. Cláudio dá para o Filipe, bom de pé tecnicamente, deixa ali para a entrada da sua grande área, era para a Guerra, não conseguiu apanhar a bola dentro ali das quatro linhas, a bola fugiu e foi direitinha para os pés e agora para as mãos do guarda-redes do Atlético, Daniel Silva. Daniel a pôr a bola no relvado, vai pontapear a bola onde está Vasco, Vasco com David Carvalho, depois a bola vai sobrar ali para o Conjur, Conjur com Wilson, já ganhou, está cá a equipa do Atlético, vai entrar dentro da grande área, já despedido, pode haver cruzamento, cruzou, pode ser o golo, não, ao segundo poste não aparece ninguém, apareceu Mateus, que depois ainda tocou na bola e vai ser pontapé de canto para a equipa do Atlético. Uma bela arrancada de Conjur, ganhou em velocidade ali ao defesa da equipa braquense e já muito próximo da linha final cruzou o rasteiro, a bola ultrapassou ali toda a pequena área e ao segundo poste estava apenas Mateus, o defesa da equipa de Ponta Barca que tocou, ainda tentou evitar que a bola ultrapassasse a linha final, não conseguiu, é canto para a equipa do Atlético. Pontapé de canto para a equipa do Atlético Ventura, do lado direito, pé esquerdo do Ventura, levanta o braço. A bola vai ali para o primeiro poste, salta e depois é tocado ali por um jogador, fica na dúvida o Bandeirinha e também o árbitro da partida, agora sim. Olham um para o outro e a nós, não sei também quem cabeceou, mas o árbitro manda e o árbitro auxiliar também manda marcar pontapé de canto a favorecer a equipa do Atlético. Nós aqui também não vimos, estava muita gente ali dentro da pequena área e a bola saiu, foi cabeceada por alguém, ainda tocou, segundo o árbitro da partida, num jogador do Ponta Barca, saiu pela linha final, canto, agora do lado contrário, Fábio Siqueira para a equipa do Atlético. Aí está Fábio Siqueira, vai bater a bola ali, muitos homens lá no segundo poste, arrancam agora para o primeiro, tira o Guerra, sobra a bola para Ventura, que com o seu pior pé, pé direito, remata, mas muito torto, ao lado da baliza do Ponta Barca. Pontapé de baliza para a equipa barquense já executado. A bola para Mateus. Mateus vai dar para Zenando aqui no centro do seu meio campo. Vai virar mais para a direita, para Wilson. Belo domínio. Vai meter a bola lá para o segundo poste. Vai chegar ali Guerra. Guerra vai pisar. Rodou. Mas chegou primeiro Diniz. Que bela. Diniz bem. Tirou dois. Este jovem jogador que está a fazer um excelente jogo. Já há 8 dias também fez uma grande partida. Agora perdeu. Agora complicou. Ataca a equipa do Ponta Barca. Pode ser perigoso, corta! Defesa da Marina sobra para Cláudio Dantas, vai até a linha final, pode marcar o Ponta Barca, tira e é pontapé de canto para a equipa do Ponta Barca. Primeiro lance de perigo, agora para a equipa barquense, e ali muita confusão junto à bancada, muitos ali um desentendimento com adeptos também da claque barquense, ali que pode ser perigoso atingirem qualquer jogador da equipa adversária. pontapé de canto, já tudo serenado, vai haver pontapé de canto para a equipa barquense, primeiro lance de perigo à baliza do Atlético dos Arcos pelo Ponta Barcos. João Matos a mandar ali os jogadores terem calma apenas para jogarem futebol, que é isso que eles para aqui vieram fazer, apenas jogarem futebol. Está tudo, os ânimos serenados, cartão amarelo para Matos e para Pelé. Os dois que se desentenderam e, aqui no, nesta partida, cartão amarelo para o jogador da equipa do Atlético e também para o Matos na equipa do Ponta Barca. Canto que vai ser batido daqui a pouco por Filipe, número 5 nas costas, jogador do Ponta Barca. Muitos homens do Ponta Barca e defendem com todos a equipa do Atlético dos Arcos. Substituição na equipa do, duas. Vai sair Matos e Wilson. Matos e Wilson que vão sair. Número 80 a sair. E também Wilson. Vai entrar Coutas, o jogador da equipa do Ponta Barca, e penso que Danilo. Vamos lá ver qual é o número, ainda não me apercebi qual é o número. Número 8, é o Rego. Nuno Rego e Coutas entraram na equipa do Ponta Barca. Canto para a equipa barquense. Muita movimentação ali dentro da pequena área. Coutas ali a agarrar o jogador adversário. Corta a defesa do Atlético dos Arcos. Hugo Reis ali ao primeiro posto de cabeça. Cortar e atirar a bola ali para a linha lateral, bem perto do banco de suplentes, onde se encontra a equipa do Atlético. A bola para Bruninho, que está agora mais recuado no canto. Recuou. Deu para o Zenando. Zenando com pressão do jogador da equipa do Atlético. Atrasa para o Nuno Duarte, já está fora da grande área, vai pontapear a bola lá para a frente, é para Bruninho, cortou o Diniz e vai sobrar a bola para Dani, para Reis, Reis com ali o José Santos. A bola pertence à equipa de Ponta Barca. José Santos vai deixar ali para o seu colega de equipa, que é Mateus. A bola vai sobrar para um jogador da equipa de Ponta Barca, sai a mais um lançamento para a equipa barquense, a bola para Rego. Rego vai pontapear ali contra Diniz, estão dois jogadores. Rego já ganhou ao segundo. Pode marcar a equipa do Ponta Barca, atira, golo! Ponto da Barca! Gol do Ponto da Barca! Ali Rego a ganhar sobre os dois jogadores da equipa do Atlético dos Arcos, a cruzar ao primeiro poste e depois apareceu, penso que, Bruninho. Tirar a bola para o fundo da baliza, está feito o golo do Ponto da Barca, a entrar agora novamente na partida, que nestes minutos iniciais foi mais equipa nesta segunda parte, e em duas vezes chegou à baliza, marcou uma e já está a cair mais em cima da equipa do Atlético dos Arcos. Aí está a pressionar mais forte a equipa do Ponta Barca, mas a recuperar e a vir para o ataque a equipa do Atlético de Vasco. Está aqui a perder a bola, mas está-se a queixar. Talvez não esteja nas melhores condições o jogador da equipa arcoense, Vasco. E agora a desentenderem-se ali dois jogadores, Fábio Sequeira e um jogador da equipa do Ponta Barca. Agarrarem-se ali Fábio Sequeira e também Zenando. E vamos ver se Zenando, portanto, o árbitro talvez vá mostrar cartão amarelo ali aos dois jogadores. E aí está. Agora mais quesilhas nesta segunda parte. Número 5, Fábio Sequeira vê cartão amarelo. E também penso que Zenando vai ver cartão amarelo. Jogo interrompido. Está Vasco, que vi que não estava nas melhores condições, a cair. E, portanto, não sei se prepara-se alterações na equipa do Atlético dos Arcos. O Ponta Barca muito melhor nesta segunda parte, ganhar mais ali domínio de bola no meio campo, como eu também avisei que a equipa do Ponta Barca, as segundas partes são sempre mais fortes do que as primeiras. Um para o Ponta Barca, dois para a equipa do Atlético. A bola para Rego, chuta ali contra o adversário, entrou bem Rego. Já esteve no lance do golo, agora mais um lance que vai buscar a bola ali, bate contra Dani, canto para a equipa do Ponta Barca. E o jogo, a Ponta Barca, nesses minutos desta segunda parte, com o golo a animar-se, puxam pela equipa barquense toda a claque, que é muita da equipa do Ponta Barca. Atira e pode ser golo, golo! Barca! Golo! O Ponta da Barca! Estava-se a ver que a equipa do Ponta Barca, muito forte nesta segunda parte, e em poucos minutos a restabelecer a igualdade. Penso que Rui Peixoto demorou aqui a mexer na equipa. Fernando Rego mexeu na equipa e em 5 minutos já conseguiu o empate. A equipa do Atlético dos Arcos, muito apática nesta segunda parte, e em poucos minutos sofre 2 golos. Está restabelecida o marcador, 2 para o Ponta da Barca, 2 para a equipa do Atlético dos Arcos. Agora em 2 bolas paradas, a equipa do Ponta da Barca a fazer a igualdade. David Carvalho, o central, a ir lá à frente e a fazer o 2-2. E agora, quando assim é, uma equipa que vem a vencer 2-0. A equipa adversária faz 2 golos e está mais animada para chegar agora à vitória. Tudo em aberto, 2 Ponta Barca, 2 para o Atlético, e agora mexe na equipa o técnico da equipa do Atlético, mete o central e capitão agora Feijó, e penso que saiu o número 21, Vasco. Vasco saiu e entrou, e também penso que Diniz. E entrou, penso que Gastineiro, foi. Saiu Diniz e Vasco, e agora tudo igual, 2-2. A bola para o Hugo Reis, ataca a equipa do Atlético, aí está Dani, dentro da grande área, já tem ali um jogador pela frente, vai dar para trás para o jogador da equipa do Atlético, sobra a bola ainda ali para um jogador do Ponta Barca, tira contra o jogador da equipa do Atlético, a bola sai, pontapé de baliza para a equipa do Ponta Barca. Pontapé de baliza para a equipa do Ponto da Barca, e fica um jogador agora no relvado também do jogador do Ponto da Barca. 2-2, um resultado que a equipa do Ponto da Barca conseguiu em 5 minutos, depois de estar a perder por 2 bolas a 0, fazer já o empate. 2 para a equipa do Ponta Barca, 2 para a equipa do Atlético. O Atlético que teve uma vantagem de 2 golos, saiu para o intervalo a vencer por 2-0. Tudo em aberto, com agora mexidas na equipa dos dois técnicos. O técnico Fernando Rego mexeu primeiro e deu frutos em 5 minutos. Depois de mexer, conseguiu 2 golos pelos homens que tiveram influência nesta partida, que entraram principalmente o número 8, Rego. Rego, que entrou muito bem e esteve nos 2 lances dos golos do Ponta Barca. A bola para a equipa do Atlético. Vamos, o Atlético. Não há que desanimar. O Atlético também nos habituou a lutar sempre até o fim, e que depois já conseguiu também dar a volta ao marcador. Aí está a bola para Pelé. Pelé passa por 1, passa por 2, vai para o chão. É atingido ali por um jogador, fica no relvado. E Bruninho a atingir ali o jogador, que fica no relvado. Pelé, ali no relvado, vai-se levantando agora, e há uma falta que vai favorecer a equipa do Atlético dos Arcos. Falta para a equipa do Atlético dos Arcos, joga à maneira curta, dá para Fábio Sequeira, Fábio Sequeira, Ventura, Ventura, Fábio Sequeira, vai virar de flanco, vai virar mais lá para o lado direito onde está Cachineiro, mas vai chegar primeiro Mateus, com o peito, entrega mal, dá para Pelé, Pelé vai dar para Dani, está a entrada da grande área, pode meter em contorno já dentro da grande área, pode haver cruzamento, estimulou, vai puxar para o pé direito, ao segundo poste, Reis, mas tira primeiro Santos, sobra a bola para Cachineiro, vai dar para trás, dá para Santi, Santi vai dar para Pelé, Pelé já perdeu, de cabeça entregou para o homem do Ponta Barca, que agora é Zenão, que tira ali a bola, sobra a bola agora para o Atlético, está com Jure, vai tentar de longe, mas fraco e mal, ao lado da baliza do Ponta Barca. A arriscar com Jure, portanto, e a equipa do Ponta Barca, agora também com mais calma, depois de estar a perder por 2-0, agora já fez o empate, 2 Ponta Barca, 2 para o Atlético dos Arcos. Este derby aqui entre vizinhos, nesta final da Supertaça, que para já vai dando empate a 2, a bola já ali aos pés de Zenando, mete para Bruninho, já dentro da grande área, ataca a equipa do Ponta Barca, aí está Bruninho, pé esquerdo, a bola para o segundo posto, para o peito de Rego, vai ainda sobrar ali para o Zenando, que tentava o remate, mas perdeu o ângulo, já não pode rematar, dá bola para o Filipe, cai em cima o Ponta Barca, muito mais forte nesta segunda parte, a tentar chegar aqui e dar a cambalhota remontada, como se diz em Espanha, com, depois de estar a perder 2-0, já está 2-2, mas agora o golo pode aparecer para qualquer uma das balizas. Vamos acreditar mais uma substituição na equipa do Ponta Barca, vai sair Cláudio Dantas e vai entrar Tiago Almeida. Tiago Almeida para entrar, vai sair o Cláudio na equipa do Ponta Barca. Na equipa do Atlético também daqui a pouco vai entrar o Diniz Pires. Vamos lá ver quem vai sair daqui a pouco. Lançamento para a equipa do Atlético dos Arcos. Ali no meio-campo vai fazer o lançamento o Santi. Santi a meter a bola para Reis. Vai chegar Santos, José Santos, deu para Mateus. Rodopiou, mete agora a bola lá para a frente. É para o calcanhar do jogador da equipa do Ponta Barca, que perde para a equipa do Atlético dos Arcos. Pressiona alto, a bola vai para Conjur. Conjur e agora é derrubado, mas não toca. Cai, escorrega a bola para Bruninho. Joga para Coutas. Coutas deixa para Guerra. Ataca a equipa do Ponta Barca. Vai haver cruzamento. Simulou e canto para a equipa da Ponta Barca. Canto para a equipa do Ponta Barca, que está por cima da partida. Ataca com todos a equipa do Ponta Barca. Aí está Filipe, que vai bater este canto do lado direito. Ali puxa pela equipa, todos os adeptos que enchem aquela bancada atrás da baliza do Ponta Barca. Aí está Filipe, vai partir para a bola, partiu ao primeiro poste, quase, quase, mas que perigo. A bola ali, depois sobra uma falta, o Pelé, ali bolas paradas para o Ponta Barca, que já deram 2 golos. E agora mais um lance de perigo, tentou desviar ali ao primeiro poste um jogador do Ponta Barca, não acertou na bola, porque senão poderia levar muito perigo à baliza do Atlético dos Arcos. Vai sair Ventura e vai entrar Diniz Pires na equipa do Atlético dos Arcos. Aí está Pires a entrar aqui para o defesa esquerdo, para o lado esquerdo da sua defesa, o jogador da equipa do Atlético dos Arcos. Quando estamos, então, aqui para os 29 minutos desta segunda parte, 2 para o Ponta Barca, 2 para a equipa do Atlético dos Arcos. A bola para Diniz, a chutar ali contra o adversário, era contra Rego, a bola sai, a lançamento para a equipa do Atlético. E está Coutas, a chegar de carrinho a ganhar a bola ao jogador da equipa do Atlético dos Arcos, pisou, dá para Bruninho, Bruninho, dá para o Guerra, Guerra, tenta dar em Bruninho, tira a equipa do Atlético dos Arcos, mal, atira a bola para fora e só dá ponto da Barca, agora nesta segunda parte. Aí está Tiago, Tiago a dar a bola para José Santos, José Santos a virar mais para o lado esquerdo, é para Mateus, já tem pela frente Gacineiro, aí está Gacineiro com Mateus, Mateus ainda vai até a linha final, chuta contra o adversário, a bola sai pela linha lateral, lançamento para a equipa do Ponta Barca. Lançamento ali muito próximo da banderola de canto que favorece a equipa do Ponta Barca. Ainda aquecem jogadores na equipa do Atlético Arcos, um deles é Albertini, que está lá em exercícios de aquecimento. A bola ser lançada lá para o interior da graneira, corta Santi de cabeça, mas não está lá ninguém, apenas homens do Ponta Barca que estão ali a jogar à sua mercê. A equipa do Atlético dos Arcos fez uma excelente primeira parte, mas a equipa do Ponta Barca muito melhor, muito superior nesta segunda parte. A bola nos pés de Rego, joga o primeiro toque, dá ali para a entrada de Rego, mas a bola vai com muita força, vai direitinha para as mãos do guarda-redes do Atlético, que é Daniel Silva. A jogar com as mãos, dá ali para Mamadou, Mamadou dá para Pelé, pode perder e pode ser perigoso, depois consegue ainda tirar a bola de carrinho Pelé, a bola para o Mamadou que se atrapalha e perdeu a bola para Coutas, tentava dar ali para a entrada da grande área para o seu colega de equipa, já perdeu e agora Coutas agarra ali o adversário e o árbitro diz que é a falta para a equipa do Atlético dos Arcos. Falta para a equipa do Atlético dos Arcos, que vai beneficiar dessa falta a meio do seu meio campo ainda defensivo. Joga curtinho, joga para Fábio Sequeira. Fábio Sequeira a jogar para Vinícius Pires. Vinícius Pires com Bruninho de carrinho, atinge ali Diniz, mas corta a bola, lançamento para a equipa do Atlético dos Arcos. Lançamento para a equipa do Atlético, a bola lançada de Inês Pires, dá para o Feijó vai dar ali para Mamadou, Mamadou pode virar mais para a direita, não vira, dá, pisa e dá para Feijó, Feijó a tentar jogar aqui mais para o Fábio Sequeira, Fábio Sequeira fechar ali bem a equipa do Ponta Barca com 3, 4 homens ali no centro do terreno, joga a bola e dá para o Feijó, Feijó vai dar ali mais para o seu colega de equipa que está junto ali na lateral, é de Inês Pires, pode meter a bola por cima do central, dá para o Dani, chega primeiro Tiago e corta, lançamento agora para Dani, já rodou, vai chegar primeiro, dá para Reis, Reis pisou e agora tinge ali o jogador da equipa do Ponta Barca e fica no chão Zé Nando, que está no relvado, vamos ter talvez jogo parado, Zé Nando ali a queixar-se, uma falta cometida por Hugo Reis sobre Daniel Carvalho, vai-se levantando o jogador da equipa do Ponta Barca, jogo interrompido, livre para a equipa barquense. Livre para a equipa do Ponta da Barca, que vai ser batido pelo guarda-redes Nuno Duarte. Nuno Duarte vai pontapear a bola lá para a frente, onde estão lá os atacantes da equipa do Ponta Barca. Diniz de cabeça a cabecear mal e a bola vai sair, não, porque o guarda-redes da casa evita que ela ultrapasse a linha final. Vai haver lançamento para a equipa do Ponta Barca. Lançamento para a equipa do Ponta da Barca. No encerramento da linha da grande área, a bola a ser lançada dá para Carvalho, vai para o chão, o artista não é nada, sobra ali o ressalto, dá para Dinis Pires, sai o ataque agora da equipa do Atlético, pode meter ali mais para o lado direito onde está Gaxineiro, está sozinho, caminho livre à sua frente, ataca a equipa do Atlético dos Arcos, aí está Gaxineiro, passa por um, passa por dois, vai passar por segundo, já passou, pode ir até a linha final, vai haver cruzamento, cruzou, e a bola não vai sair porque o guarda-redes ainda agarra a bola dentro das quatro linhas, no Duarte e perdeu-se ali o lance quando já tinha também dois, três homens da equipa do Atlético ali para o ataque à baliza do Ponta Barca. Bate mal, a bola fica nos pés de Pelé e tenta sair ali e agora a ser agarrado ali o jogador da equipa que era Gaxineiro, o jogador da equipa meteu ali a bola para onde ele ia, mas foi agarrado pelo adversário, o árbitro não viu, não marcou e a bola foi direitinha para as mãos do guarda-redes Nuno Duarte. Em dificuldade está o central José Santos, ali com queixas nos gêmeos, José Santos, o central da equipa do Ponta Barca. A bola a ser metida com as mãos do guarda-redes Nuno Duarte, é para Tiago, vai pontapear a bola lá para Coutas, o jogador da equipa que se vai despedir no final deste jogo dos campeonatos séniores da equipa do Ponta Barca. Aí está a bola nas mãos do guarda-redes do Atlético, mete a bola lá para a frente, é para os pés dos homens de Ponta Barca, aí está a Guerra, vai meter ali para Rego, Rego que vai armar um remate a pé esquerdo por cima e ao lado da baliza do Atlético dos Arcos. A bola ser chutada ali por Rego, e a perder-se o ataque da equipa do Ponte da Barca. 2 para a equipa do Ponte da Barca, 2 para a equipa do Atlético dos Arcos. Depois de estar a perder ao intervalo por 2-0, a equipa do Ponte da Barca nesta segunda parte a conseguir chegar à igualdade em pouco mais de 4 minutos, passados a fazer os 2 golos em bolas paradas, 2 cantos, e a equipa do Ponte da Barca, depois de uma entrada bem do Atlético na primeira parte, a chegar à segunda parte também e a entrar bem. A bola para o ataque, ataca a equipa do Atlético dos Arcos, a bola para Conjuro, já muito próximo da grande área, já entrou na testa, pode haver cruzamento, cruzou e a bola sai. Porta Tiago pela linha final, canto, e vai haver um cartão amarelo para um jogador da equipa da Barca, é o Coutas, que derrubou Dani, e o Arte deixou prosseguir e bem, e agora mostra cartão amarelo a Coutas. Canto para a equipa do Atlético dos Arcos. 2-2 é o resultado que para já se vai mantendo neste final da taça. A bola a sair ali para o primeiro poste, corta, mas ainda sobra ali para Dinis Pires, que remata, mas a bola sai mal, vai sobrar para Dani, pode virar para o segundo poste, ali, aí está Mamadou, vai saltar com o guarda-redes, e Nuno Duarte está fora da pequena área, depois agarra, a saltar com Mamadou, o gigante, não agarrará a primeira, agarra a segunda, Nuno Duarte, e sai a jogar com José Santos, sobre o lado esquerdo, a bola a ser jogada ali para Mateus dá ali para o José Santos. Mete agora a bola para o jogador central que entrou há pouco. Dá para Filipe. Filipe já perdeu, mas depois recuperou. Ali queixa-se com Juro. E a bola sai para Bruninho, que também entrou bem. Estes dois jogadores que entraram deram mais força à equipa do Ponta Barca. Bruninho e também Rego. Aí está a bola para Rego. Pé esquerdo, vai haver cruzamento, corta, mas sobra para Bruninho, vai armar remate, não, simulou o remate, pode marcar o Ponta Barca, atira, golo! Ponta Barca! Está feita a remontada! Gol do Ponta Barca. Marca o terceiro, a equipa do Ponta Barca, feita a remontada da equipa barquense. 3 para a equipa do Ponta Barca, 2 para a equipa do Atlético. Um Ponta da Barca que já nos habituou a isso, com as segundas partes, como eu tinha dito ao intervalo, cuidado com o Ponta Barca, está habituado a fazer estas remontadas na segunda parte e aqui a justificar por completo, pois um Atlético muito perdido, muito apático nesta segunda parte, oferecer quase de mão beijada este resultado à equipa barquense. Agora que estamos nesta segunda parte, depois de estar a perder por 2-0, o Ponta Barca marca o terceiro golo aqui no Municipal de Coutada, agora com 3 para a equipa do Ponta Barca, 2 para a equipa do Atlético dos Arcos. E agora, mais uma vez, vai mexer Rui Peixoto. Vai sair Fábio Sequeira, vai entrar Gui e também o Albertini. Substituições a darem frutos na equipa do Ponta Barca. Agora foi Bruninho que entrou também nesta segunda parte a simular o remate, a dar de bandeja a bola para os pés de Mateus, que depois caminhou livre para a grande área e à saída do seu guarda-redes colocou a bola no lado esquerdo do poste da baliza de Daniel Silva e a fazer assim a remontada da equipa barquense aqui no Municipal da Coutada. 3 para o Ponta Barca, 2 para a equipa do Atlético, mas o jogo ainda não terminou e vamos lá, Atlético, vamos acreditar até ao fim que tudo é possível. No futebol, tudo é possível. Ainda falta algum tempo para o final da partida, mas a equipa do Ponte da Barca está mais por cima do jogo, com mais força, mais aguerrido, e vê-se na atitude dos jogadores barquenses que entraram para esta segunda parte para virarem a partida e já o conseguiram. jogadores que entraram foram fundamentais nesta partida na equipa do Ponta Barca. Principalmente Rego e também Bruninho, que tiveram influência, estes dois jogadores que entraram na equipa do Ponta Barca. Entrou também, há bocado, o jogador na equipa do Atlético dos Arcos, o número 12, o jovem, e agora mais um lance para cartão amarelo sobre este jovem que acabou de entrar, um cartão amarelo para, penso que será, não sei se é Filipe, não estou a ver o número do jogador. Ele aqui a levantar é Rego, a entrar ali por trás sobre o jovem da equipa do Atlético dos Arcos, André Rodrigues, e o árbitro de pronto apita e marca falta para a equipa do Atlético dos Arcos. A bola que vai ser batida ali para bem perto da grande área, ou a ser jogada para o meio, vai ser jogada para o meio. Estão lá muitos jogadores de fama com todos, agora a equipa do Ponta Barca, bola para Diniz, pode bater a bola para o segundo poste, vai bater, vai cabecear ali Reis, e ali uma bola com a mão de Reis, que vai ver, penso que cartão amarelo, tentou jogar de cabeça, mas meteu a mão à bola e vai ver cartão amarelo, Hugo Reis. Aí está o jogador da equipa do Atlético, Hugo Reis, vai ver então cartão amarelo por jogar a bola com a mão. Também nos pareceu, e está o árbitro da partida, João Matos, mostra cartão amarelo a Hugo Reis. Livre dentro da grande área, como defende a equipa do Ponto da Barca, para a equipa barquense, que vai vencendo para já por 3-2 a equipa do Atlético dos Arcos. De 0-2 a passar para 3-2 a equipa do Ponta Barca nesta segunda parte. Fazem a festa os muitos adeptos da claque barquense, que estão ali por trás da baliza, onde já festejaram nesta segunda parte por 3 vezes. A bola a ser batida lá para a frente, a bola para o corte de Mateus, mete a bola lá com o pontapé forte lá para a frente, é lançamento para a equipa do Atlético dos Arcos, a bola para o central e capitão agora, o jogador da equipa do Atlético, que dá, Eldeira Feijó, dá a bola para Diniz Pires para Feijó, pressiona ali bem alto a equipa do Atlético dos Arcos, a bola para Gaxineiro, pode dar para Albertino, já dentro da grande área, aí está, vai haver cruzamento, corta o Santos, festeja como se fosse um golo, este corte José Santos, ali a tirar o pão da boca a Hugo Reis, que estava nas suas costas, uma bola metida e em dificuldade, José Santos a tirar ali o pão da boca a Hugo Reis, lançamento tenta chegar ao empate a equipa do Atlético dos Arcos, que agora um lançamento para o segundo poste, a bola para o peito de Hugo Reis, remata ali, muita confusão dentro da grande área, joga-se ali, mas Mateus vai tirar o perigo, vai dar ali para o jogador da equipa que escorrega, dá para Mamadou fora da grande área, vai arriscar o remate, é de muito longe, dá para Pelé simula, agora dá para o jovem que vira mais para Dani, sobre o lado direito, pisou, já tirou um jogador do caminho, pé esquerdo, vai a cruzamento, bem Rego a tirar a bola e a bola a sobrar ali, defende com tudo a equipa do Ponte da Barca, sobra agora a bola para Feijó está a ultrapassar a linha do meio campo ofensivo, traz a bola até ali bem próximo da grande área, vira mais para a esquerda, dá para Diniz, pode haver cruzamento, vai haver cruzamento ali, mas corta ao primeiro poste, a bola sobra ali para Rego, que sai o ataque para a Guerra, mas a bola vai com muita força, vai chegar o guarda-redes da equipa da casa e depois facilita, fintou, agora escorregou, está sem guarda-redes a equipa do Atlético dos Arcos, aí está o jogador Diniz Pires a agarrar e o jogador da equipa do Ponta Barca vai para o chão, falta para a equipa barquense. Falta para a equipa do Ponte da Barca, que agora com mais calma, estamos a 1 minuto dos 45 e agora tudo pior para a equipa do Atlético dos Arcos, que vai perdendo por 2-0 perante este Ponte da Barca, que fez tudo por tudo para virar o resultado, conseguiu muito melhor a equipa do Ponta Barca nesta segunda parte, que fez a remontada com 3 golos nestes últimos 44 minutos desta segunda parte. 3 para o Ponta Barca, 2 para a equipa do Atlético dos Arcos, e muito próximo de levantar o troféu, a supertaça, a equipa barquense, que para já vai fazendo a festa os muitos adeptos que vieram da vizinha Ponte da Barca. Vai ser daqui a pouco levantada a placa pelo quarto árbitro, talvez 4, 5 minutos, 6 minutos para serem jogados a partir de agora. Tempo de compensação, 6 minutos para que a equipa do Atlético possa ainda tentar chegar pelo menos à igualdade e levar este jogo para prolongamento. 3 para a equipa barquense, 2 para a equipa do Atlético dos Arcos. Tempo de compensação a partir de agora, 6 minutos para serem jogados aqui no Municipal da Coutada. Livre para Filipe, vai bater a bola para o segundo poste, vai chegar ali o guarda-redes que ainda sofre ali um toque do jogador da equipa barquense, vai para o chão, guarda pita, livre para a equipa do Atlético. Vai ser batido à maneira curta, sai a jogar a equipa do Atlético dos Arcos, já a bola em Dinis Pires, vai dar ali mais para o meio, dá para o jovem que entrou há pouquinho, número 12, é ele André, pisou, rodou, já deu agora a bola ali para o seu colega de equipa, a bola para Pelé, Pelé para Albertini, Albertini a pisar, pode meter aqui do lado esquerdo, vai passar por um, passa por outro, escorrega, cai, não é nada, e pontapé lá para a frente, é o ataque da equipa do Ponta Barca, está o Guerra, ali, um para um, pode ser o quarto da equipa do Ponta Barca, Rego, já está dentro da grande área, pisou, vai rodar, vai dar ali para o jogador da equipa da Barca, vai colocar a bola, tira ao lado! Mas que grande oportunidade para a equipa do Ponta Barca matar o jogo. Guerra, com uma simulação, tirou um jogador da equipa do Atlético da frente e depois colocou a bola bem próximo do poste esquerdo da baliza de Daniel Silva. A bola saiu a tirar tinta ao poste esquerdo da baliza do Atlético dos Arcos, quase que matava o jogo a equipa do Atlético dos Arcos. Agora André também queria passar por dois, não passou, perdeu a bola. A bola nos pés dos homens da equipa do Ponta Barca, que estão melhor por cima do jogo. A bola para Rego, Rego joga para trás, dá para Daniel Carvalho, vai meter a bola em Rego, está completamente sozinho, um para um, vai tentar passar por Feijó, à entrada da grande área, pé esquerdo, vai colocar, pode atirar por cima! Guerra, uma vez mais ali a querer colocar a bola no ângulo esquerdo da baliza do Atlético dos Arcos, a tirar a bola por cima. Sai agora a equipa do Atlético a dar tudo por tudo nestes minutos finais, a dar a bola e a jogarem mais com o coração, com a cabeça, a equipa do Atlético dos Arcos, que joga agora a seu belo prazer a equipa do Ponta Barca. Filipe passa por um, passa por dois, vai tentar passar por Mamadou, já passou, mas Mamadou é forte, vai ali com o jogador da equipa barquense, ganhou e traz a bola o central da equipa do Atlético dos Arcos, vem até ali ao meio campo, vai meter a bola aqui do lado esquerdo, dá a bola para o Gaxineiro, que não consegue agarrar a bola dentro das quatro linhas, a bola feia, lançamento para a equipa do Ponta Barca. Lançamento para a equipa do Ponta Barca e já fazem a festa os homens e adeptos barquinhos ali por trás da baliza, que depois de estarem quase perdidos ao intervalo, perderem por 2-0, viraram o resultado, vão vencendo por 3-2, mas ainda se joga, e agora mais uma falta do jogador da equipa do Atlético sobre Rego. E tudo a passo na equipa do Ponta Barca para quase festejarem a conquista desta supertaça, os homens da equipa do Ponta Barca. Tiago vai bater a bola lá para a frente, manda subir o jogador e vai haver mais uma substituição na equipa do Ponta Barca. Vai sair o número 19 na equipa do Ponta Barca, Coutas, que assim se despede do futebol. Coutas ali a despedir-se, a cochear, e talvez seja a despedida do central agora ali a cochear, talvez com uma rotura, agarrado ali ao músculo, o ponta de lança da equipa do Ponta Barca. Está Coutas a ser muito ovacionado também pelos muitos adeptos do Ponta Barca. E vai entrar Airosa na equipa do Ponta Barca, última substituição, e nestes últimos minutos da partida também a equipa do Ponte da Barca, que agora vai meter a bola lá na frente para queimar mais uns segundinhos. Estamos quase no final dos 6 de compensação dados pelo Arco João Matos. Bola metida lá para a frente, ali para dentro da grande área, salta Dinis Pires, a bola ainda vai ali para o ataque, para o avançado Guerra, tira Mamadou, a bola vai sobrar para o jogador Bruninho pisou, vai dar mais para trás, vai agora dar para Mateus, corre atrás do prejuízo da equipa do Atlético dos Arcos, vai tentar chegar à bola Reis, mas vai chegar primeiro o central, que agora fica agarrado ali aos gêmeos, e em muito esforço José Santos, a bola chegar ali para Mateus cortar, e mais uma vez o jogador da equipa do Ponta Barca tira a bola para fora. A bola agora para Dani com um ressalto, mete a bola ali para o lado contrário, aí está Gaxineiro, ainda vai apanhar a bola dentro das quatro linhas, vamos ver se consegue, conseguiu, aí está um para um, pode ir até ali ao ponto final, pode haver cruzamento muito longo e a bola vai sair pela linha final, perdeu-se aqui mais um lance de perigo, festejam os homens de Ponte da Barca, estamos quase no apito final. Um minuto, talvez, para o apito final desta partida. E mais um jogador, David Carvalho, no relvado. O árbitro manda seguir, manda o jogador guarda-redes bater e já são aqui o desânimo dos muitos adeptos que encheram por completo as bancadas do Atlético dos Arcos, bancada central, contra os festejos dos adeptos da equipa de Ponta Barca. 3 Ponta Barca, 2 Atlético, mas o olho não terminou. Vamos lá, Atlético, até o apito final. É lá que tem esperança. Aí está Gaxineiro, passa por um, passa por dois. Diniz, cruzamento, e a bola sobra ali para a cabeça de Reis, que depois agarra o guarda-redes Nuno Duarte. Reis a cabecear, mas a bola foi fraca para as mãos de Nuno Duarte, que agora pontapé a bola lá para a frente. Pontapé onde está lá o avançado Guerra, com Dinis Pires a tentar evitar que a Guerra chegue à bola, dá para o capitão Feijó, dá para o seu guarda-redes, vai pontapear agora a bola lá para a frente, mete para Mamadou vai pontapear a bola para a e o guarda-pita, acabou! Ponte da Barca vence a super taça de futebol da Associação de Futebol de Viana do Castelo. Desânimo dos jogadores arcoenses, festa dos jogadores barquenses e adeptos, portanto, aqui festeja-se aqui desespero e a tristeza dos muitos adeptos do Atlético dos Arcos, alguns jogadores também fazem a festa, os jogadores do Ponta Barca. Portanto, é uma vitória, quanto a nós, pela segunda parte que fez, merecida do Ponta Barca, que depois de estar a perder por 2-0 ao intervalo, foi muito mais equipa, uma equipa que caiu, como se diz na gíria de futebol, em cima dos jogadores do Atlético dos Arcos, e o mérito para o técnico Fernando Rego, que mexeu na equipa logo ao intervalo com a entrada de Bruninho e logo de seguida com Coutas e Rego. Estes, com estas substituições, com estes jogadores que foram influentes neste resultado, a equipa do Ponte da Barca virou o resultado de 0-2 para 3-2. Rego, Bruninho e Coutas, aqui teve dedo o técnico, como se costuma dizer, uma vitória que teve dedo do técnico Fernando Rego, que mexeu bem na equipa e deu a volta por cima à equipa do Ponta Barca, que com mérito nesta segunda parte, pela segunda parte do Ponta Barca, foi com mérito que venceu esta partida contra uma primeira parte muito boa do Atlético dos Arcos, que também pela primeira parte que fez saiu com mérito a vencer por 2-0, mas eu tinha dito quando fomos para intervalo, cuidado com esta equipa do Ponta Barca, que já fez muitas remontadas, ou algumas remontadas, no campeonato, neste campeonato que foi campeão, a perder várias vezes em tempo de intervalo, nas segundas partes, virou o resultado e venceu.

0: final vencer por 3-2, portanto, resultados que o Ponta Barca fez sempre na segunda parte, foi sempre a melhor equipa na segunda parte das partidas, com mais força, e notou-se aqui a força da equipa e também o mérito dos jogadores, do treinador Fernando Rego, que mexeu bem na equipa, deu a volta ao resultado, quando para muitos, ao intervalo, já tudo pensavam que o Atlético iria vencer esta supertaça. Não venceu, bateu-se bem, também podia acabar por vencer no futebol, tudo pode acontecer, quem andou no futebol sabe bem disso, o futebol só o resultado final é que conta, não é ao intervalo que estão encontrados os vencedores, por isso hoje foi mais uma prova disso. Quanto ao trabalho do árbitro, temos que dar uma nota máxima ao trabalho deste árbitro que hoje esteve aqui, João Matos, que já nos habituou a grandes arbitragens, esteve muito bem o árbitro da partida, João Matos, que fez e seus auxiliares fizeram uma excelente partida. Mais uma vez também, muitos parabéns à organização da Associação de Futebol de Viana do Castelo, pela excelente organização que aqui pôs e está a realizar esta realização desta supertaça, já na final da taça em Monção também teve uma excelente organização aqui igual, e agora vai ser daqui a pouco entregue a taça ao vencedor, a supertaça deste ano, à equipa vencedora do Ponta Barca. Quanto a nós, despedimos-nos também por esta época, o futebol, a equipa do Atlético e os relatos de futebol voltarão em setembro, se Deus quiser, outra vez à Rádio Valdevez. Até lá, despedimos-nos então com um beijinho à nossa colega sempre, Helena, que também esteve sempre connosco. Da minha parte, beijo a todos, a continuação de um ótimo domingo, bom trabalho, boa semana, boas férias e lá para setembro, se Deus quiser, nos encontraremos para mais uma época de futebol 2026-2027. Até lá, tudo bom para vocês, boa tarde e ficam os festejos aqui da Associação Desportiva de Ponta Barca. Parabéns a toda a equipa, a todo o staff também do Atlético dos Arcos pela excelente campanha, podemos nós dizer assim, realizou esta época, bateu-se bem nessa final da supertaça, bateu-se bem no campeonato apenas que foi decidido na última jornada e que venceu a taça da Ação de Futebol de Viana do Castelo. Aos equipa técnica, à direção e a todos os jogadores da equipa do Atlético dos Arcos, deixo aqui também o meu abraço, muitos parabéns pela grande época que realizaram e até para a próxima época, se Deus quiser. Boa tarde e bom domingo. Um beijinho, Helena, e aos ouvintes, aquele abraço.
1: Muito obrigada, José Manuel, igualmente, e até então para setembro, para a nova época. Uma boa tarde, continuação de um bom domingo.
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3: Olá, sou Helena Sampaio. Este é mais um bloco informativo de fim de semana na Rádio Valdevez. Realiza-se no próximo dia 30 de maio, pelas 21h30, no Salão Paroquial de Guilhadezes, o primeiro encontro de cantares ao desafio com Desgarrada da Ternura. É um evento solidário, com entrada para crianças até aos 12 anos gratuito, adultos 5 abraços, com oferta de uma bebida para sócios. Todo o valor angariado reverte a favor da Associação Abraço de Ternura. Participe, seja solidário. Entre os cantadores estarão então Daniel Souza, Marciana e Mãe, Manuel Silva, Adília da Arouca, Maria Celeste, Carminha dos Arcos, Loureiro de Barcelos, o Soalheira, ainda Alexandra Cardoso, Goretti da Rosa, Joaquim Mari e ainda Mina Coelho. E muitas outras surpresas nesta angariação de fundos para a Associação Abraço de Ternura, dia 30 de maio, 21h30, no Salão Paroquial de Guilhadezes.
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3: Próximos dias 5 a 7 de junho, Arcos de Valdevez recebe o Arcos Fado Fest e o Festivinhão no Anfiteatro do Trasladário. Vários artistas fazem parte deste Arcos Fado Fest. Então, no dia 5 de junho, sexta-feira, às 21h30, no palco 1, a presença de Raquel Tavares. Quanto ao dia 6 de junho, para além de outras atividades, haverá também no palco 1 a atuação de Marco Rodrigues com Áurea e Marisa Liz às 21h30. No último dia, no domingo 7 de junho, também às 21h30, ainda no palco 1, a atuação de Ricardo Ribeiro. Nos dias 4 e 5, um trio de fadistas, viola e voz, passam por alguns restaurantes repartidos pelo almoço e pelo jantar, onde farão intervenções de músicas em modo informal, onde o ambiente se transformará numa típica casa de fado. Portanto, Arcos Fado Fest e Festivinhão em Arcos de Valdevez, no Anfiteatro do Trasladário, Parque da Ponte Nova, de 5 a 7 de junho.
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3: O projeto CLDS 5G dinamizou a oficina de teatro e narrativa oral a pensar na promoção do envelhecimento ativo, da expressão artística e do convívio. Teve lugar na Biblioteca Municipal uma oficina de teatro e narrativa oral dirigida a pessoas com mais de 60 anos, dinamizada pela Companhia Itinerante Enredo, através dos formadores Eva Paula e Jorge Alonso. Com vasta experiência na área teatral e na dinamização de grupos, os formadores introduziram os participantes aos princípios da narrativa oral, valorizando a tradição de contar histórias como património cultural e ferramenta de expressão pessoal. A oficina foi composta por 3 sessões com um intervalo semanal entre cada uma, permitindo aos participantes assimilar conteúdos, praticar entre encontros e aprofundar progressivamente a experiência. Ao longo das sessões foram trabalhados exercícios de expressão corporal e vocal, explorando diferentes vozes, personagens e papéis, noções básicas de teatralidade e presença em palco adaptadas ao público sénior, técnicas de leitura em voz alta, elementos da narrativa oral tradicional e dinâmicas de grupo que estimulam a memória, a conectividade, a partilha de experiências. Mais do que uma formação técnica, esta oficina revelou-se um espaço seguro e estimulante onde cada participante pôde descobrir ou redescobrir o prazer de contar histórias, fortalecer a autoconfiança e viver momentos significativos de convívio e aprendizagem. O projeto CLDS 5G resulta de uma candidatura apresentada pelo município no âmbito do Aviso Pessoas 2024-12, Contratos Locais de Desenvolvimento Social do Programa Pessoas 2030, inserido na Estratégia Portugal 2030, sendo financiado por fundos estruturais em conformidade com a legislação nacional e europeia aplicável, designadamente pelo Fundo Social Europeu.
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3: Fica por aqui este bloco informativo na Rádio Valdevez. Estou de regresso para outros blocos de informação com a mais ouvida do Alto Minho. Tenham um excelente fim de semana.
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